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3: 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São 4 horas. 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

0: Bom dia, seja bem-vindo a esta edição informativa na Rádio Vidigueira, terça-feira, 26 de maio. A Comissão Política Distrital de Beja do Chega vai a votos. Segundo o revelou, a decisão saiu do último Conselho Nacional do Partido, com todas as comissões políticas distritais a ir a sufrágio, em datas previsivelmente agendadas para 28 de junho ou 5 de julho, conforme a solicitação das respectivas estruturas distritais. Em comunicado, a Distrital de Beja do Chega reafirmou o seu compromisso com a democracia interna, a pluralidade de ideias e o combate ao monolitismo político, apelando à participação ativa dos militantes, incentivando a constituição de uma ou mais listas para que diferentes projetos possam ser apresentados e discutidos, sempre com o objetivo comum do crescimento, consolidação e fortalecimento do Chega no distrito de Beja. No mesmo comunicado, Mário Cavaco, o presidente da Distrital de Beja do Chega, anuncia a sua candidatura com espírito de responsabilidade, continuidade e vontade política, com um projeto para os próximos 3 anos, visando consolidar o trabalho desenvolvido desde 2021, período em que o partido registrou um crescimento sustentado e expressivo no distrito. Fortalecer a implantação territorial do partido, promover a unidade entre militantes, simpatizantes e munícipes e continuar a construir uma estrutura política são os objetivos, segundo Mário Cavaco, que quer também as concelhias mais próximas das pessoas. António Carneiro, o deputado do Chega, eleito pelo distrito, já anunciou também a sua candidatura à liderança da Distrital de Beja do Chega. Em nota enviada às redações, o também parlamentar diz assumir com enorme orgulho e responsabilidade esta candidatura, sublinhando que o Baixo Alentejo exige uma voz firme, corajosa e verdadeiramente comprometida com a sua terra. Sob o lema Caminhamos Juntos, Construímos o Futuro, a candidatura de António Carneiro nasce da profunda necessidade de mudança e de proximidade com os militantes e simpatizantes, dizendo ainda que o distrito tem sido esquecido pelo Poder Central. António Carneiro promete uma comissão política dinâmica, transparente e focada em dar voz a quem foi deixado para trás. O deputado do Chega por Beja assume 3 compromissos: crescimento, com aumento de militantes, mais autarcas, prometendo multiplicar a representação política em cada concelho e freguesia do distrito, e união estratégica, no sentido de preparar o Chega para governar Portugal. A Terras Dentro, a Associação para o Desenvolvimento Integrado, em coordenação com a Câmara Municipal de Vidigueira, promovem esta terça-feira uma ação de sensibilização para a segurança e bem-estar no mundo virtual. Em parceria com o Agrupamento de Escolas de Vidigueira, a iniciativa, segundo a Terras Dentro, incide na comunidade escolar com diversas ações de sensibilização e informação especificamente desenhadas para os alunos, focadas na gestão do tempo online e na promoção do bem-estar digital de forma adaptada a cada faixa etária. Os estudantes do 7º e do 8º ano de escolaridade vão abordar a temática de como gerir o tempo online e quais as consequências do uso excessivo de ecrãs, e os alunos do 9º ano participam em atividades que esclarecem os riscos associados à exposição e partilha de conteúdos de cariz sexual e pornográfico, capacitando os jovens para uma navegação mais consistente e segura na internet. Os ateliês de verão da Câmara de Moura vão realizar-se de 6 de julho a 28 de agosto, segundo anunciou a Câmara de Moura, com o objetivo de dar resposta à ocupação dos tempos livres através da realização de atividades lúdico-pedagógicas durante a interrupção letiva de verão. Estes ateliês são uma oferta habitual disponibilizada pela Câmara de Moura às crianças e jovens do concelho. Patinagem, dança, património e arqueologia, desportos náuticos, momentos de lazer e diversão na piscina municipal e na praia fluvial, assim como uma visita ao submarino, são algumas das atividades previstas nas 4 quinzenas dos ateliês de verão. Os ateliês destinam-se a crianças dos 5 aos 8 anos e aos jovens dos 9 aos 12. Está agendado para 28 de maio, às 14 horas, na sede do Clube Fluvial de Odmira, a apresentação pública do Plano Municipal de Ação Climática de Odmira. Segundo a Câmara Municipal, o PMAC constitui um instrumento estratégico que define as linhas de ação do concelho na resposta às alterações climáticas e na promoção de um território mais resiliente e sustentável. O documento está em consulta pública pelo prazo de 30 dias, a contar do primeiro dia útil após a data de publicação no Diário da República, 11 de maio, podendo ser consultado nos serviços da Câmara Municipal, no site do município e no portal Participa. Final desta edição informativa, com a previsão do estado do tempo para hoje. De acordo com o Instituto Português do Mar e da Atmosfera, vamos ter céu em geral pouco nublado, apresentando períodos de maior nubosidade no litoral a norte do Cabo Carvoeiro até ao fim da manhã. Vento em geral fraco, predominando do quadrante leste e rodando para noroeste durante a tarde, sendo moderado de sueste no Algarve. Neblina no Voro matinal, no norte do Cabo Carvoeiro. Poeiras em suspensão, uma pequena subida da temperatura máxima. Máximas essas que poderão atingir os 36 graus em Beja, 37 em Évora, 34 em Porto Alegre, 33 em Sines.
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São 8 horas. 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

0: Bom dia, seja bem-vindo a esta edição informativa na Rádio Vidigueira, terça-feira, 26 de maio. A Comissão Política Distrital de Beja do Chega vai a votos. Segundo revelou, a decisão saiu do último Conselho Nacional do Partido, com todas as comissões políticas distritais a ir a sufrágio, em datas previsivelmente agendadas para 28 de junho ou 5 de julho, conforme a solicitação das respectivas estruturas distritais. Em comunicado, a Distrital de Beja do Chega reafirmou seu compromisso com a democracia interna, a pluralidade de ideias e o combate ao monolitismo político, apelando à participação ativa dos militantes, incentivando a constituição de uma ou mais listas para que diferentes projetos possam ser apresentados e discutidos, sempre com o objetivo comum do crescimento, consolidação e fortalecimento do Chega no distrito de Beja. No mesmo comunicado, Mário Cavaco, o presidente da Distrital de Beja do Chega, anuncia a sua candidatura com espírito de responsabilidade, continuidade e vontade política, com um projeto para os próximos 3 anos, visando consolidar o trabalho desenvolvido desde 2021, período em que o partido registrou um crescimento sustentado e expressivo no distrito. Fortalecer a implantação territorial do partido, promover a unidade entre militantes, simpatizantes e munícipes e continuar a construir uma estrutura política são os objetivos, segundo Mário Cavaco, que quer também as concelhias mais próximas das pessoas. António Carneiro, o deputado do Chega, eleito pelo distrito, já anunciou também a sua candidatura à liderança da Distrital de Beja do Chega. Em nota enviada às redações, o também parlamentar diz assumir com enorme orgulho e responsabilidade esta candidatura, sublinhando que o Baixo Alentejo exige uma voz firme, corajosa e verdadeiramente comprometida com a sua terra. Sob o lema Caminhamos Juntos, Construímos o Futuro, a candidatura de António Carneiro nasce da profunda necessidade de mudança e de proximidade com os militantes e simpatizantes, dizendo ainda que o distrito tem sido esquecido pelo Poder Central. António Carneiro promete uma comissão política dinâmica, transparente e focada em dar voz a quem foi deixado para trás. O deputado do Chega por Beja assume 3 compromissos, crescimento, com aumento de militantes, mais autarcas, prometendo multiplicar a representação política em cada concelho e freguesia do distrito, e união estratégica, no sentido de preparar o Chega para governar Portugal. A Terras Dentro, a Associação para o Desenvolvimento Integrado, em coordenação com a Câmara Municipal de Vidigueira, promovem esta terça-feira uma ação de sensibilização para a segurança e bem-estar no mundo virtual. Em parceria com o Agrupamento de Escolas de Vidigueira, a iniciativa, segundo a Terras Dentro, incide na comunidade escolar com diversas ações de sensibilização e informação especificamente desenhadas para os alunos, focadas na gestão do tempo online e na promoção do bem-estar digital de forma adaptada a cada faixa etária. Os estudantes do 7º e do 8º ano de escolaridade vão abordar a temática de como gerir o tempo online e quais as consequências do uso excessivo de ecrãs, e os alunos do 9º ano participam em atividades que esclarecem os riscos associados à exposição e partilha de conteúdos de cariz sexual e pornográfico, capacitando os jovens para uma navegação mais consistente e segura na internet. Os ateliês de verão da Câmara de Moura vão realizar-se de 6 de julho a 28 de agosto, segundo anunciou a Câmara de Moura, com o objetivo de dar resposta à ocupação dos tempos livres através da realização de atividades lúdico-pedagógicas durante a interrupção letiva de verão. Estes ateliês são uma oferta habitual disponibilizada pela Câmara de Moura às crianças e jovens do concelho. Patinagem, dança, património e arqueologia, desportos náuticos, momentos de lazer e diversão na piscina municipal e na praia fluvial, assim como uma visita ao Zumbarino, são algumas das atividades previstas nas 4 quinzenas dos ateliês de verão. Os ateliês destinam-se a crianças dos 5 aos 8 anos e aos jovens dos 9 aos 12. Está agendado para 28 de maio, às 14 horas, na sede do Clube Fluvial de Odmira, a apresentação pública do Plano Municipal de Ação Climática de Odmira. Segundo a Câmara Municipal, o PMAC constitui um instrumento estratégico que define as linhas de ação do concelho na resposta às alterações climáticas e na promoção de um território mais resiliente e sustentável. O documento está em consulta pública pelo prazo de 30 dias, a contar do primeiro dia útil após a data de publicação no Diário da República, 11 de maio, podendo ser consultado nos serviços da Câmara Municipal, no site do município e no portal Participa. Final desta edição informativa, com previsão do estado do tempo para hoje. De acordo com o Instituto Português do Mar e da Atmosfera, vamos ter céu em geral pouco nublado, apresentando períodos de maior nubosidade no litoral a norte do Cabo Carvoeiro até ao fim da manhã. Vento em geral fraco, predominando do quadrante leste e rodando para noroeste durante a tarde, sendo moderado a de sueste no Algarve. Neblina no voo matinal no norte do Cabo Carvoeiro. Poeiras em suspensão. Uma pequena subida da temperatura máxima. Máximas essas que poderão atingir os 36 graus em Beja, 37 em Évora, 34 em Porto Alegre, 33 em Sines.
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4: 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São 9 horas. 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
10: Olá, bom dia. Boa terça-feira. Seguimos juntos até às 11 horas em Dentro do Tempo. A 11ª edição da Beja Romana está aí, de 29 de maio a 1 de junho. A edição deste ano do Festival Beja Romana acontece na Praça da República, sendo o último dia dedicado à comunidade escolar, sob a temática Pax Júlia, do vinho e do espetáculo. O certame pretende reviver durante 3 dias, no centro histórico da cidade, a grandeza, a imponência de Pax Júlia, com um programa repleto de música, animação, cortejos, mercado, as pipas, museu ao vivo, visitas pedagógicas e outras experiências. 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Ecoescalada Serra do Mendro, herdade Aldeia de Cima, 39ª edição, que vai decorrer no dia 4 de junho em Vidigueira. Haverá corrida de 14 km, caminhada de 5 e 10 km, corridas jovens. As inscrições poderão ser efetuadas através do acorrer.pt.
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10: Bom dia. Portel está a receber a exposição Artes Visuais de Daniel Arrakis. No Auditório Municipal de Portel, uma organização do município de Portel, com o apoio da Rádio Vidigueira. Visite esta exposição de artes visuais.
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10: A Câmara Municipal de Évora convida-o para as feiras no Largo. Todos os segundos domingos de cada mês, a Praça 1º de Maio, junto ao Mercado Municipal de Évora, transforma-se num espaço cheio de vida, com velharias, artesanato e colecionismo. Descubra peças únicas, objetos com história e o charme especial de uma feira ao ar livre, no coração da cidade. Feiras no Largo, todos os segundos domingos do mês, na Praça 1º de Maio, em Évora. Passe por lá e encontre o tesouro que procura.
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10: Santiagro 2026, a 38ª Feira Agropecuária e do Cavalo, que vai realizar-se de 28 a 31 de maio em Santiago do Cacém.
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10: De segunda a sexta, das 9 às 11, fazemos-lhe companhia em Dentro do Tempo, aqui na Rádio Vidigueira. Continuem desse lado, regressamos depois das 10 com mais música e mais conselhos.
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2: 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São 10 horas. 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

0: Bom dia, seja bem-vindo a esta síntese informativa das 10 da manhã. Atualizamos a jornada informativa com os títulos que vão marcando para já. Esta terça-feira, Distrital Beja do Chega vai a votos. Mário Cavaco é candidato. Também António Carneiro quer liderar a Distrital de Beja do Chega e já anunciou candidatura. Base aérea de Beja recebe exercício internacional Titan Sky 2026. Aldo Passarinho toma hoje posse como presidente do IP Beja. Câmara de Alvito vai adquirir veículo florestal de combate a incêndios para os bombeiros. Agrupamento de Escolas de Vidigueira recebe hoje a ação sobre o mundo digital. Beja acolhe o Roadshow Nacional sobre Territórios Sustentáveis. Câmara de Moura vai promover ateliês de verão. O Plano Municipal de Ação Climática de Outemira vai ser apresentado. São títulos para desenvolver no Bloco Informativo do Meio-Dia.
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8: Amanhã já vai longa. É bom estar deste lado e saber que continuam na companhia da Vidigueira FM, a rádio que lhe dá a melhor música do Alentejo. Especialmente para si, deixo-vos esta. 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
8: 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O programa brevemente.
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8: A 26ª edição do FMM, Festival Músicas do Mundo Sines, vai decorrer de 17 a 25 de julho.
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8: Fica por aí. Amanhã ainda vai a meio e há muito para descobrir. Dentro do tempo, porque o Alentejo também tem agenda. Se tem notícias sobre eventos, festas e tradições, envie para programas@radiovidigueira.pt, que nós divulgamos tudo. Santiago 2026, a 38ª Feira Agropecuária e do Cavalo, que vai realizar-se de 28 a 31 de maio em Santiago do Cacém.
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8: 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Dia 26 de junho, Noite dos Santos, animação e tradição. 27 de junho, Grande Arraial com desfile e atuação de várias marchas populares. Não falte a esta festa, cheia de alegria, música e boa disposição. Traga a família e os amigos e venha viver esta tradição connosco. Vidigueira espera por si. Pois é, estamos de saída. As 2 horas passaram num instante. Amanhã há mais Dentro do Tempo, com a melhor música em português. Até amanhã.
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0: Boa tarde, seja bem-vindo a este bloco informativo do meio-dia. Vamos atualizar a jornada informativa nesta terça-feira, 26 de maio. O Distrital de Beja do Chega vai a votos no próximo dia 5 de julho. Mário Cavaco, o atual presidente, é candidato. António Carneiro, o deputado do Chega, quer também liderar a Distrital e já anunciou a candidatura. Paz Aérea de Beja está a receber o exercício internacional Titan Sky 2026. Aldo Passarinho tomou as posse como novo presidente do Instituto Politécnico de Beja. São temas para desenvolver no bloco informativo, já a seguir.
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Boa tarde. A Comissão Política Distrital de Beja do Chega vai a votos. Segundo revelou, a decisão saiu do último Conselho Nacional do Partido, com todas as comissões políticas distritais a ir a sufrágio a 5 de julho. Em comunicado, a Distrital de Beja reafirma o seu compromisso com a democracia interna, a pluralidade de ideias e o combate ao monolitismo político, apelando à participação ativa dos militantes, incentivando a constituição de uma ou mais listas para que diferentes projetos possam ser apresentados e discutidos, sempre com o objetivo comum do crescimento, consolidação e fortalecimento do Chega no Distrito de Beja. No mesmo comunicado, Mário Cavaco, presidente da Distrital de Beja do Chega, anuncia a sua recandidatura com espírito de responsabilidade, continuidade e vontade política, com um projeto para os próximos 3 anos, visando consolidar o trabalho desenvolvido desde 2021, período em que o partido registrou um crescimento sustentado e expressivo no distrito. Fortalecer a implantação territorial do partido, promover a unidade entre militantes, simpatizantes e munícipes e continuar a construir uma estrutura política são os objetivos, segundo Mário Cavaco, que quer também as concelhias mais próximas das pessoas.

0: António Carneiro, o deputado do Chega eleito pelo distrito, já anunciou também a sua candidatura à liderança da Comissão Política Distrital de Beja do Chega. Em nota enviada às redações, o parlamentar diz assumir com enorme orgulho e responsabilidade esta candidatura, sublinhando que o Baixo Alentejo exige uma voz firme, corajosa e verdadeiramente comprometida com a sua terra. Sob o lema Caminhamos Juntos, Construímos o Futuro, a candidatura de António Carneiro nasce da profunda necessidade de mudança e de proximidade com os militantes e simpatizantes, dizendo ainda que o distrito tem sido esquecido pelo Poder Central. António Carneiro promete uma comissão política dinâmica, transparente e focada em dar voz a quem foi deixado para trás. O deputado do Chega por Beja assume três compromissos: crescimento, com aumento de militantes, mais autarcas, prometendo multiplicar a representação política em cada concelho e freguesia do distrito de Beja, e união estratégica, no sentido de preparar o Chega para governar Portugal. As explicações foram deixadas por António Carneiro, candidato à liderança da distrital de Beja do Chega e deputado eleito pelo distrito, que à Rádio Vidigueira diz querer novos quadros no partido e aponta à visão macro enquanto deputado como uma mais-valia.
1: O objetivo, é claro, é uma mudança. Nova gente, novos quadros, trazer para o Chega novas pessoas. O Chega está numa ascensão política, está aqui para liderar o Alentejo e é importante que haja esta mudança, de maneira a que os eleitores se sintam valorizados nas suas escolhas. No fundo é aumentar o número de autarcas, o número de eleitos, fazer crescer o partido, unir as distritais, fazer crescer o número de distritais e, no fundo, trazer para o Alentejo algum sangue novo, de maneira a que nós estejamos prontos para governar e para, no fundo, liderarmos algumas autarquias. É unir aqui os militantes em torno de um objetivo comum, que é, no fundo, crescer e ter cada vez mais autarcas para defender os interesses das suas populações, das freguesias e dos municípios, das câmaras. Nas minhas condições, como deputado, como representante eleito do Distrito de Beja, terei uma visão mais macro de todo o Distrito e conseguirei chegar mais rapidamente às populações. E também, com certeza, devido às minhas funções, vou conseguir levar aquilo que os nossos militantes me façam chegar e aquilo que seja melhor para o Baixo Alentejo e para os seus conselhos.
0: António Carneiro, o deputado do Chega, eleito pelo Distrito de Beja, a anunciar a sua candidatura à Comissão Política Distrital de Beja, do partido. O Instituto Politécnico de Beja realiza esta tarde, no Auditório dos Serviços Comuns, a cerimónia da tomada de posse do novo presidente do IP Beja, Aldo Passarinho. Segundo avançou o Politécnico de Beja, a cerimónia tem início com recepção aos convidados, seguindo-se um momento musical e intervenções institucionais, bem como a assinatura do termo de posse do presidente do Instituto Politécnico de Beja e dos vice-presidentes e pró-presidentes da instituição. O programa inclui ainda uma intervenção do novo presidente, Aldo Passarinho, e termina com um Alentejo de honra. A cerimónia, segundo o Politécnico, assinala o início de um novo ciclo institucional para o Instituto Politécnico de Beja, reforçando o compromisso da instituição com o desenvolvimento do ensino superior. Em declarações à Rádio Vidigueira, o novo presidente do Instituto Politécnico de Beja, Aldo Passarinho, aponta as alterações aos estatutos e os 50 anos do IP Beja como marcos para este mandato.
2: A minha expectativa é de poder dar o meu melhor contributo numa fase extremamente importante para o Instituto Politécnico de Beja e para o ensino superior no seu geral. Nós tivemos há muito pouco tempo a aprovação do RGIES na Assembleia da República, portanto vamos ter os próximos meses muito dedicados a prestar atenção àquilo que são as transformações que irão ter que ocorrer. Estamos a falar na revisão dos estatutos do Instituto. É também um mandato que vai ficar marcado pela celebração dos 50 anos, daqui a 3 anos. Portanto, então, a minha expectativa é contar com todos, trabalhar com todos, expandirmos aquilo que é a presença do Instituto ao território, dar-lhe a relevância que o Instituto deve ter, e que tudo corra bem, que dentro de 4 anos o Instituto seja uma instituição como já é, mas que seja uma instituição de referência e que, com a qual a comunidade pode contar. Estamos a falar de uma instituição de ensino superior, num território de baixa densidade, que neste momento

0: está a sofrer grandes transformações, quanto a mim, positivas, não é? Muito, muito positivas, a favor daquilo que é o desenvolvimento social, económico, e o Instituto quer acompanhar esse crescimento, como instituição de ensino superior que é, onde a educação e a formação são relevantes, mas como iremos ter a oportunidade de explanar, também a investigação, a transferência de conhecimento serão vetores importantes da nossa ação.
1: Aldo Passarinho, novo presidente do Instituto Politécnico de Beja, em declarações à Rádio Vidigal, a propósito da tomada de posse que tem lugar esta tarde, às 15 horas. A base aérea número 11 em Beja está a receber, desde a semana passada, o Titan Sky 2026. Segundo anunciou a Força Aérea Portuguesa, trata-se da primeira edição de um exercício multinacional dedicado ao treino e integração de capacidades no domínio dos sistemas aéreos não tripulados. Segundo a FAP, o exercício está a reunir militares e participantes de Portugal, Bélgica, Hungria e Espanha, contando ainda com o apoio da União Europeia e da Agência Europeia de Defesa, num esforço conjunto orientado para o reforço da cooperação europeia e da interoperabilidade entre forças participantes. Segundo avançou a Força Aérea, os participantes estão a operar num ambiente multidomínio, através de cenários complexos e realistas, focados na integração operacional de sistemas aéreos não tripulados em missões contemporâneas, promovendo simultaneamente a partilha de experiência, desenvolvimento de procedimentos e fortalecimento da coordenação entre parceiros aliados. Segundo a Força Aérea, a realização da primeira edição deste exercício reforça a capacidade da FAP para acolher exercícios multinacionais de elevada exigência operacional, promovendo simultaneamente a inovação, cooperação internacional e desenvolvimento de capacidades no domínio dos sistemas aéreos não tripulados. A Câmara Municipal de Alvito vai avançar com a aquisição de um veículo florestal de combate a incêndios para os bombeiros locais. Segundo anunciou a Câmara Municipal, trata-se de um investimento total de 262.880 euros, reforçando a capacidade de resposta operacional na prevenção e combate aos incêndios rurais. Segundo a autarquia, a operação conta com uma comparticipação FEDER de 51.255 euros e enquadra-se no objetivo específico RCO 2.4, destinado a promover a adaptação às alterações climáticas, a prevenção dos riscos de catástrofe e o aumento da resiliência dos territórios. Segundo a Câmara Municipal de Alvito, a aquisição deste novo veículo vai permitir melhorar a capacidade de intervenção dos agentes de proteção civil, assegurando uma resposta mais eficaz e rápida em situações de emergência, contribuindo simultaneamente para a proteção das populações, do património natural e da floresta. O município diz reafirmar o compromisso com a segurança das comunidades e com o reforço dos meios da proteção civil, numa altura em que os fenómenos extremos associados às alterações climáticas exigem respostas cada vez mais eficazes e preparadas. As explicações são de José Efigênio, presidente da Câmara Municipal de Alvito, que fala da extrema necessidade para a frota desta corporação.
2: A importância é de uma extrema necessidade que a nossa corporação tem, não só de uma viatura deste tipo, mas como todo o tipo de viaturas. A frota realmente da Associação de Bombeiros Voluntários de Alvito é uma frota já completamente desatualizada, em que necessitava mesmo de ser completamente remodelada. Da parte do município de Alvito, nós temos feito é ajudar esta corporação, portanto, aumentámos há uns anos atrás a nossa comparticipação de modo a que esta corporação pudesse assumir os seus compromissos com o pagamento de vencimentos e também com todas as despesas inerentes a esta associação. E esta viatura é uma necessidade já de há muitos anos, pronto, e o município de Alvito aproveitou a oportunidade de candidatar, poder ter esta oportunidade de poder candidatar esta viatura. Para já só temos aprovados 51 mil euros, desejamos que haja uma aprovação de pelo menos 85% desta verba, estamos a trabalhar também para isso, mas para dizer que realmente será um prazer oferecer esta viatura que há tantos, mas tantos anos precisa esta corporação. Isto é realmente a forma como nós temos vindo a trabalhar desde o anterior mandato, que é realmente tudo que faz falta. Nós não viramos a cara e enfrentamos sim os problemas, e tentamos resolvê-los. Não se consegue às vezes um dia para o outro. Recordar também que já oferecemos portanto, uma ambulância, um transporte de doentes não urgentes também a esta corporação. Portanto, não é só o ficar bem a dar a esta corporação que tanto precisa, é sim mesmo dar, porque realmente é uma corporação que nos auxilia em cada momento, 24 horas por dia, 365 dias por ano, e é realmente os bombeiros voluntários, não só os de Alvito, são aquelas pessoas e aquela instituição que nós nunca podemos virar a cara.
1: O Presidente da Câmara Municipal de Alvito, José Efigênio, com a aquisição deste veículo para os bombeiros locais. A Terras Dentro, a Associação para o Desenvolvimento Integrado, em coordenação com a Câmara Municipal de Virigara, promove esta terça-feira uma ação de sensibilização para a segurança e bem-estar no mundo virtual. Em parceria com o Agrupamento de Escolas de Virigara, a iniciativa, segundo a Terras Dentro, incide na comunidade escolar com diversas ações de sensibilização e informação, especificamente desenhadas para os alunos, focadas na gestão do tempo online e na promoção do bem-estar digital, de forma adaptada a cada faixa etária. Os estudantes do 7º e do 8º ano de escolaridade vão abordar a temática de como gerir o tempo online e quais as consequências do uso excessivo de ecrãs, e os alunos do 9º ano participam em atividades que esclarecem os riscos associados à exposição e partilha de conteúdos de cariz sexual e pornográfico, capacitando os jovens para uma navegação mais consciente e segura na internet. Beja vai receber no dia 29 de maio o Roadshow Nacional Territórios Sustentáveis. Trata-se de uma iniciativa promovida pela Fundação EDP e pela IES Social Business School, em parceria com a Incubadora de Inovação Social do Baixo Alentejo, que decorre na Santa Casa da Misericórdia de Beja entre as 11 e as 18 horas. O objetivo é mobilizar comunidades, instituições e cidadãos para a construção de territórios mais sustentáveis, participativos e resilientes. Entre as 11 e as 15 decorre a Pedalada Solidária, uma ação participativa que desafia cidadãos, empresas, instituições e associações a juntarem-se no movimento de ativação comunitária e sensibilização para um estilo de vida mais sustentável. Por cada quilómetro pedalado, a Fundação EDP vai doar 1 euro a uma instituição local. Durante a tarde, entre as 15 e as 17h30, tem lugar o Fórum Participativo para o Desenvolvimento Sustentável, um espaço de diálogo e cocriação que pretende envolver representantes institucionais, organizações sociais, técnicos, empreendedores, empresas, associações e cidadãos na reflexão sobre os principais desafios e oportunidades do território. Para a incubadora do Baixo Alentejo, esta iniciativa representa uma oportunidade importante para aproximar diferentes setores da comunidade e reforçar a importância da participação ativa das pessoas na construção do futuro dos territórios rurais. Os ateliês de verão da Câmara de Moura vão realizar-se de 6 de julho a 28 de agosto, segundo anunciou a Câmara Municipal, com o objetivo de dar resposta à ocupação dos tempos livres, através da realização de atividades lúdico-pedagógicas durante a interrupção letiva de verão. Os ateliês são uma oferta habitual disponibilizada pela Câmara de Moura às crianças e jovens daquele concelho. Patinagem, dança, património e arqueologia, desportos náuticos, momentos de lazer e diversão na piscina municipal e na praia fluvial, bem como uma visita ao Zumarino, são algumas das atividades que vão decorrer ao longo das 4 quinzenas dos ateliês de verão. Os ateliês destinam-se a crianças dos 5 aos 8 anos e jovens dos 9 aos 12. Está agendado para o próximo dia 28 às 14 horas na sede do Clube Fluvial de Odmira a apresentação pública do Plano Municipal de Ação Climática de Odmira. Segundo a Câmara Municipal, o PMAC constitui um instrumento estratégico que define as linhas de ação do concelho na resposta às alterações climáticas e na promoção de um território mais resiliente e sustentável. O documento está em consulta pública pelo prazo de 30 dias, a contar do primeiro dia útil após a data de publicação no Diário da República, podendo ser consultado nos serviços da Câmara Municipal, no site do município ou no portal a Participa. Final deste bloco informativo, com a previsão do estado do tempo para hoje. De acordo com o Instituto Português do Mar e da Atmosfera, vamos ter céu pouco nublado, temporariamente com períodos de maior nebulosidade por nuvens médias e altas, e apresentando-se geralmente muito nublado na faixa costeira a norte do Cabo Mondego até ao fim da manhã. Vento em geral fraco a predominar do quadrante leste, poeiras em suspensão, pequena subida da temperatura mínima na região sul, pequena subida da temperatura máxima. Máximas essas que poderão chegar aos 36 graus em Beja, 37 em Évora, 34 em Porto Alegre, 33 em Sines.
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11: Simbal, Comunidade Intermunicipal do Baixo Alentejo.
12: A Comunidade Intermunicipal do Baixo Alentejo avançou com um projeto piloto de transporte público flexível, também conhecido como transporte a pedido. Em entrevista, o primeiro secretário da Simbal, Fernando Romba, explica como vai funcionar este novo modelo e que impacto poderá ter na região. Começamos por perguntar, afinal, o que é este novo serviço?
13: Ora, isto é um serviço de transporte flexível a pedido, que só é mobilizado caso haja reservas, e o objetivo é complementar a oferta de transporte rodoviário de passageiros que existe para preencher as lacunas que foram detectadas no território. Foi um trabalho efetuado com os municípios, com os nossos 13 municípios, no âmbito de uma revisão que fizemos do nosso PAMUS, que é o Plano de Ação da Mobilidade Urbana Sustentável, e criámos um capítulo propositadamente dedicado ao transporte flexível para identificar o conjunto de percursos que irão funcionar agora num período experimental de 6 meses, a título gratuito, para os utentes, para depois se afinar e se ajustar às dificuldades ou às realidades que existam no território.
12: Como é que vai funcionar na prática?
13: Na prática, portanto, há um número verde que as pessoas utilizam para fazer a sua reserva, portanto têm que fazer a reserva até ao meio-dia do dia útil anterior à reserva, e falo aqui em dia útil por uma razão, porque também vai haver este serviço ao sábado em algumas das linhas, e portanto as pessoas têm que fazer sempre a reserva até ao meio-dia, e só no caso de haver reservas é que o serviço é mobilizado através do conjunto de táxis que têm contrato assinado connosco, e a pessoa irá fazer o percurso, pode logo reservar a ida e a volta. Imaginemos alguém que tem uma consulta de especialidade um sábado de manhã aqui no Hospital de Beja, faz a sua reserva a partir, por exemplo, de Alvito ou da Vidigueira, e faz logo a reserva, portanto, na volta, e funciona no fundo como se fosse uma carreira. Portanto, a pessoa tem que apanhar o táxi no lugar devido, portanto, na paragem devida, e é também deixada na paragem, aqui em Beja, junto ao hospital, ou aqui junto à GAR, portanto, temos duas paragens também. O mesmo se passará depois na volta, que haverá um horário fixo para o regresso, e a pessoa terá que estar nesse local para ser apanhada pelo taxista que irá fazer a viagem de regresso.
14: E quem é que pode utilizar este transporte?
13: Portanto, atualmente todas as pessoas de maiores de idade podem utilizar o transporte, portanto têm que fazer a reserva, e aqui há esta salvaguarda de facto dos maiores, porque não é possível do ponto de vista legal que os menores possam utilizar de per si este serviço, a não ser que tenham uma autorização escrita dos seus encarregados de educação, e portanto qualquer pessoa que faça a reserva pode utilizar o serviço, que reforço que é gratuito neste período de 6 meses, e depois será sujeito a uma taxa que será sempre abaixo do valor do táxi, portanto será similar ao valor que tivesse do bilhete do transporte público em princípio.
14: Só para termos uma ideia, quais são as principais vantagens deste transporte?
13: As principais vantagens é haver aqui um complemento de uma oferta pública que não existia. Portanto, nós somos a NUT3, que tem a maior área geográfica do país, e temos uma baixa densidade demográfica, portanto é completamente inviável termos uma rede de transporte público muito densa e muito preenchida, e nós, o que se passa aqui, passa-se também no interior todo o país, portanto temos uma oferta em período escolar e uma oferta totalmente distinta fora do período escolar. Isto porquê? Porque muitos dos nossos alunos utilizam a rede de transportes públicos para se deslocarem para as suas escolas. Portanto, a ideia deste serviço é complementarmos essa oferta que existe, principalmente fora do período escolar, e também em alguns locais em que não há acesso ao autocarro ou ao transporte público rodoviário de passageiros.
14: É um serviço novo, e coloca-se esta questão, é um serviço complicado de usar?
13: Nós estamos tentando que seja o mais simples possível. Portanto, basta um telefonema com a identificação da pessoa, naturalmente com alguns dados que vão ser pedidos a primeira vez que a pessoa requisita o serviço. Nós mobilizamos naturalmente os nossos municípios, que são aqui os primeiros parceiros, mas também as juntas de freguesia, porque temos também a percepção que muitos dos potenciais utilizadores do serviço são pessoas de baixa escolaridade e de idade mais avançada, que às vezes têm mais dificuldade em perceber como é que isto se pode processar. Portanto, o que nós sugerimos é que as pessoas se desloquem à sua junta de freguesia ou à sua Câmara Municipal para aí vos poderem ajudar a fazer a marcação. Basta um simples telefonema para o número que vai ser difundido, e está a ser difundido já, é um número, uma linha verde, e depois aí serão dadas todas as informações necessárias.
14: Fernando Romba, primeiro secretário da Simbal, explicou este projeto inovador que pretende melhorar a mobilidade do Baixo Alentejo através de um serviço mais flexível, acessível e ajustado às necessidades da população.
11: Simbal, Comunidade Intermunicipal do Baixo Alentejo. 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
13: Olá, na boa Vidigueira tarde, FM. Boa terça-feira. Eu sou a Dilinda Zacarias e este é o pontapé de saída para dar voz ao nosso Alentejo. Fique desse lado até às 15 horas em mais uma emissão de Destinos Cruzados. Até já.

A 11ª Beja Romana realiza-se de 29 de maio a 1 de junho. A edição deste ano do Festival Beja Romana acontece na Praça da República, como é hábito, sendo o último dia dedicado à comunidade e escolar. Sob a temática Pax Júlia, do vinho e do espetáculo, o certame pretende reviver durante 3 dias no centro histórico da cidade a grandeza e imponência de Pax Júlia, com um programa repleto de música, animação, cortejos, mercado, acepipes, museu vivo, visitas pedagógicas e muitas outras experiências.

Não perca a oportunidade de participar na Ecoescalada do Mendro. É a 39ª edição desta prova, que vai decorrer já no próximo dia 4 de junho em Vidigueira. A iniciativa é organizada pelo município de Vidigueira em parceria com a Aldeia de Cima e com a colaboração da Associação de Atletismo de Beja. A prova terá partida e chegada no Parque Verde em Vidigueira, com percurso competitivo, corrida de 14 km e a caminhada de 5 ou 10 km, que vão proporcionar aos participantes uma atividade física enquadrada pela paisagem da Serra do Mendro, no meio da imensidão da planície alentejana, com apontamentos de vinha e os desafios naturais do terreno. Integradas na Ecoescalada do Mendro, vão realizar-se igualmente as corridas jovens em circuito urbano, e estas inscrições podem ser feitas na Associação de Atletismo de Beja. Trata-se de uma prova com história que pretende promover o desporto e a natureza do concelho, e que este ano reforça o compromisso com a sustentabilidade e a sensibilização para a adoção de boas práticas ambientais. Ao longo do trajeto e na meta serão disponibilizadas 3 estações de reciclagem de embalagens complementadas com pontos de informação para sensibilizar e incentivar todos os participantes e o público que assiste a depositar corretamente as suas embalagens nos respectivos ecopontos e a adotar comportamentos mais amigos do ambiente, reforçando a importância de preservar a natureza enquanto se pratica desporto. Esta iniciativa tem igualmente uma finalidade solidária através da doação pela Herdade da Aldeia de Cima de 2€ por cada participante na Ecoescalada do Mendro ao Jardim da Pequenada da Santa Casa da Misericórdia de Vidigueira. Aceite o convite do município de Vidigueira e participe na Ecoescalada do Mendro. As inscrições decorrem na plataforma acorrer.pt até dia 31 de maio.

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Vamos fazer uma breve pausa, mas estamos juntos até às 15 horas, porque o Alentejo também tem agenda e nada nos escapa. Daqui a pouco volto com novos conselhos para os tempos livres. Até já!

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5: 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São 2 horas. 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
16: Olá, boa tarde. Seguimos juntos na Rádio Vidigueira, em Destinos Cruzados, até às 15 horas. Está na Rádio Vidigueira, a sua rádio de sempre. Onde estiver, estamos consigo, em 90 FM ou em www.radiovidigueira.pt. Deixe-se ficar por aí.
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A Feira do Livro de Vidigueira vai decorrer de 29 de maio a 1 de junho no Mercado Municipal de Vidigueira. 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

apresentação das marchas da Vidigueira vai ter lugar no dia 5 de junho, a partir das 18h30. A concentração e desfiles estão marcados para o Largo da Cascata, seguindo depois para o Mercado Municipal e terminando no Parque Verde Urbano de Vidigueira, onde será feita a apresentação final. As marchas são a Marcha da Vidigueira Vila dos Gamas e ainda a Marcha Terras de Pão, Gentes de Paz. Tome nota na sua agenda, 5 de junho, apresentação das marchas de Vidigueira. Não esquecer também que no dia 27 de junho há Arraial de São João na Vidigueira.

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0: Boa tarde, seja bem-vindo a esta síntese informativa das 15 horas. Deixamos no ar os títulos que vão marcando a jornada informativa nesta terça. Para a Distrital de Beja, do Chega vai a votos. Mário Cavaco é candidato. O António Carneiro, deputado eleito pelo distrito, quer também liderar a Distrital. Base aérea de Beja recebe exercício internacional Titan Sky 2026. Aldo Passarinho toma posse esta tarde como novo presidente do Instituto Politécnico de Beja. Câmara de Alvite vai adquirir veículo florestal de combate a incêndios para os bombeiros. Agrupamento de Escolas de Vidigueira recebe ação sobre mundo digital. A Beja vai acolher roadshow nacional sobre territórios sustentáveis. Câmara de Moura promove ateliês de verão. Plano Municipal de Ação Climática de Odmira vai ser apresentado. São temas para desenvolver no Bloco Informativo das 17.
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0: Boa tarde, vamos dar início ao programa de hoje, a sua música. Hoje é terça-feira, dia 26 de maio do ano de 2026. Eu, Maria José, vou ficar consigo ao longo destas duas horas aqui na Rádio Vidigara. Votos de uma ótima tarde para todos. Fique connosco e um até já. Até já.
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0: Agora sim, vamos passar à primeira participação de hoje. Muito boa tarde.
1: Olá, Maria José, boa tarde.
0: Boa tarde, estou a falar com Manuela Martins.
1: Sim, da Vidigueira.
0: Manuela, vamos dizer a frase.
1: Frases, nova técnica, azulejos e pavimentos, em Rosaldo à Fronteira. E a música é o Álvaro Fabião, Uma Casa com Piscina. A dedicatória para ti, para mim, para o meu marido, aqui para o meu vizinho Manuel Liberale, e para todos os amigos, ouvintes, participantes e para quem gostar de ouvir. Hoje ficamos por aqui. Um beijinho para ti e até amanhã, se for possível.
0: Obrigada. Obrigada. Beijo, boa tarde. Beijinho, obrigada. Um beijinho.

0: Passamos à próxima participação. Muito boa tarde.
1: Boa tarde, Maria Zé.
0: Boa tarde, Dona Donzelica.
1: Cadamura, sim.
0: Cá estamos mais um dia.
1: Cá estamos mais um diazinho, graças a Deus.
0: Vamos dizer a frase, Dona Donzelica.
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0: A música que vamos ouvir.
1: Eu gostava de ouvir Os Bandidos do Canto com a Rosa.
0: Sim, é a dedicatória.
1: Especialmente para si, para o programa aí no estudo, aos colegas da rádio, ao nosso patrocinador, à sua família, com tudo bom. À minha família, às minhas amigas e amigos, para quem me dedica discos, quem está nesta hora na Rádio Vidigueira, um beijinho a todos os participantes e ouvintes e até amanhã, se Deus quiser.
0: Obrigada.
1: Obrigado.
0: Um beijinho e até amanhã,
1: um beijinho,
0: Dona Donzelica.
1: Tudo bom para si. Obrigado.
0: Obrigado.

0: Vamos passar à próxima participação. Muito boa tarde. Estou sim, boa tarde. Bem, vamos atender a próxima participação, aguardar a sua ligação. Vamos lá ligar. 284-437-001.
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2: Passamos à próxima participação. Muito boa tarde.
3: Boa tarde, Maria.
2: Olá, boa tarde. Estou a falar com...
3: António Machado, Vila Nova de São Bento.
2: Senhor António, vamos dizer a frase.
3: França Nova Técnica, grande qualidade dos azulejos e pavimentos, é o Rosal da Fronteira.
2: Muito bem, e a música que vamos ouvir?
3: É os Banza.
2: Os Banza e a dedicatória?
3: A dedicatória, olha, é para todos os ouvidos que estiverem a ouvir a Rádio Vidigueira.
2: Uhum.
3: Mas queria deixar as condolências à família do elemento do grupo, do Jacó, que faleceu.
2: Sim.
3: E para todo o grupo, porque eles aqui em Vila Nova, onde eles tinham espetáculos aqui por perto, eles vinham ter com o grupo Cruzeiro e bebíamos um copo e chegamos a estar muitas vezes junto com ele. Infelizmente, com 73 anos já faleceu.
2: As nossas condolências a toda a família.
3: Pois.
2: E também ao grupo.
3: Sim.
2: Tudo.
3: Pois.
2: Muitas felicidades para eles e muita força para todos. Obrigado.
3: Boa tarde.
2: Obrigada, boa tarde.
3: Até amanhã.
2: Até amanhã, senhor.

0: Passamos à próxima participação. Muito boa tarde.
1: Olá, boa tarde, minha amiga Larissa. Como está hoje? Está boa,
0: gente? Olá, boa tarde, amiga Cidália.
1: Cidália de Moura.
0: Cá estamos, tudo bem. Vamos dizer a frase.
1: Dia, né? Vamos passando.
0: Cá estamos, cá
1: estamos. Tem grande variedade de azulejos e pavimento e nos olhos lá fronteira. Vamos ouvir o Jorge Ferreira.
0: Sim.
1: Para dedicar à minha família toda que tenho estrangeira, todos os nossos imigrantes, nossos ouvintes todos, nossos doentes com rápida melhora, um beijinho para a sua família toda, para você, e para o meu marido e para todos os ouvintes, um beijinho à minha amiga Donzelica. Pronto, ficamos assim.
0: Obrigado. Até amanhã. Um beijinho, Cidália.
1: Até amanhã, minha
0: amiga. Tudo bom. Tchau.

0: Passamos à próxima participação. Muito boa tarde.
1: Boa tarde.
0: Olá, boa tarde. Estou a falar com...
1: com Ana de Valdevargo.
0: Ana de Valdevargo. Vamos dizer a frase, Ana.
1: Nova técnica, azulejos e pavimentos, lá luz, lá fronteira.
0: E a música que vamos ouvir?
1: Indicar à minha mãe.
0: A música. A música.
1: Ao São Paulo, fez fé.
0: Sim.
1: Para dedicar à minha mãe.
0: Sim.
1: Para dedicar ao meu marido. E ao meu padrasto. E está com a minha mãe. E para dedicar aos meus sobrinhos. E é para dedicar ao mesmo grupo. Com saudades.
0: Obrigada.
1: E amargura.
0: Obrigada, Ana.
1: Obrigada.
0: Obrigada, um beijinho e até amanhã.

0: Vamos passar à próxima participação. Muito boa tarde.
1: Olha, boa tarde, está boa?
0: Olha, boa tarde, Sr. Francisco, sapateiro.
1: Sapateiro, pois.
0: De Valde Vargo, mais uma participação, pois. De Valde Vargo.
1: É isso. Muito bem. Valde Vargo está sempre presente.
0: Sempre presente, em grande número.
1: É as papoilas, é os participantes, é sei lá o quê.
0: Vamos então dizer a frase.
1: Nova técnica, grande variedade de pavimentos e azulejos em Rosal da Fronteira.
0: E a música que vamos ouvir, qual é?
1: A música é o Frontor com Só Ficou Amor por Ti.
0: A dedicatória, Sr. Francisco.
1: Era para fazer a reata hoje, mas não faço, porque vou dedicar a uma mulher que é do Portel mas tem em Pisa, Maria Aleixo. Mulher do Bulho e mãe do Dário e do Vasco. E hoje encontrei em Pias e até lhe disse: olha, que eu vou te pedir este. Se eu ouvo, se não ouvo, não ouvo, pronto.
0: Uhum.
1: É para a Maria Aleixo. E para todos os ouvintes e participantes e aqueles que estão a pedir.
0: Obrigada.
1: Não,
0: obrigada. Pronto, boa tarde, até amanhã. Tudo bom
1: até
0: para
1: amanhã.
0: Si, obrigado.
1: Vá.

0: Vamos passar à próxima participação. Muito boa tarde.
1: Boa tarde, como está?
0: Olá, boa tarde, Dona Adelina.
1: Sim,
0: vamos dizer a frase, Dona Adelina.
1: Mais um dia.
0: Nova técnica.
1: Nova técnica.
0: Grande variedade de pavimentos.
1: Grande variedade de pavimentos.
0: E azulejos.
1: Azulejos é usado à fronteira.
0: E a música que vamos ouvir, qual é?
1: Os talentos.
0: Os alentos.
1: Qualquer uma.
0: A dedicatória.
1: É para você e para a sua família, para toda a gente que trabalha aí. É para o Francisco. É para a irmã. Para o irmão, para a cunhada, para o cunhado, para as sobrinhas, é para o meu primo Zé Malveiro e a família, é para a Francisca Pateiro e família, é para o Arnaldo e família, é para o Sebastião Guerreiro e família, é para a Escondidinha, é para o, como é que é o Bento, o Jebi e a família, é para a Manuela Soares, é para a Antônia Baião, é para os bombeiros, é para os carteiros de cepa e é para quem gostava de ouvir.
0: Obrigada pela participação. Boa tarde. Até amanhã.
1: Boa tarde. Sim.

0: Vamos passar à próxima participação. Muito boa tarde.
1: Muito boa tarde, fala João Ragajelos, dia do Pinto.
0: Olá, boa tarde. Senhor João, vamos à frase?
1: Ora, vamos a isso. Nova técnica, grande variedade de azulejos e pavimentos, é resolve à fronteira.
0: A música que vamos escutar.
1: Ora, vamos ouvir o Adiáfas, fui criado com coisa roubada.
0: E a dedicatória?
1: Para a dedicatória para a mulher, filhos e netos, hoje vai a dedicatória para Vinícius, vai para o Tacão, para o Júlio, para os Manos Pagmelos, para o Tita, para o Humberto, para o Mário Horta, para o Manuel Chico e para o Café Bahia e para todos os seus clientes. E até amanhã, se vocês quiserem, e boa tarde para todos.
0: Obrigada, até amanhã. Boa tarde.

0: Sousa
1: Gazelos
0: da Do Pinto.
1: Olá, boa tarde, Maria de Jesus. Cá estamos mais um dia.
0: Vamos... Dia de calor.
1: É verdade, vamos dizer a frase.
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1: E a música que vamos ouvir?
0: Vamos ouvir a Mafalda Veiga com o tema Restolho.
1: A dedicatória?
0: Marido, toda a nossa família, todos os nossos amigos, para todos os participantes e ouvintes, hoje com um especial abraço para os primos do Café Zipzab, o Braz e a Isabel, para o nosso patrocinador e para todos vocês aí na rádio. Até amanhã, se Deus quiser, e
1: continuo.
0: Boa tarde a todos.
1: Obrigada, um beijinho, Maria de Jesus. Boa tarde.

0: Bento Cordeiro.
1: Senhor Bento, que está a ligar-nos de...
0: Faça a conta que é da do Pinto.
1: É do Pinto, muito bem. Vamos participar antes do sinal horário das 16, com calma. E depois das 4 é que vamos passar o seu tema, está bem?
0: Ok.
1: Vamos dizer a frase.
0: Nova técnica, grande variedade de azulejos e pavimentos, é resolto à fronteira.
1: Muito bem, a música que vai escolher?
0: Quero ouvir É Tão Grande o Alentejo.
1: É Tão Grande o Alentejo, pelo Buba Espinho, certo?
0: Buba Espinho, correto.
1: E a dedicatória?
0: Para quem estiver doente, com os 2 horas.
1: Obrigado.
0: E para vocês, para quem está a apresentar o programa e elaborar o programa. Com os votos, bom trabalho.
1: Obrigada. Tudo bom? Só vamos ouvir a música depois do sinal horário das 16, está bem?
0: Ok, muito obrigado e boa tarde.
1: Até já.
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0: boa que me trouxe essa memória de uma excursão a Lisboa.
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9: E agora sim, vamos ficar com Buba Espinho. É tão grande o Alentejo, este tema que nos pediu o Sr. Bento Cordeiro, que nos ligou de Adupinto. Boa tarde, Sr. Bento. Vamos então escutar Buba Espinho. É tão grande o Alentejo.

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0: Vamos passar agora sim à próxima participação. Muito boa tarde.
1: Boa tarde, Maria José Mota.
0: Olá, boa tarde. Estou a falar com...
1: Bruno José.
0: Bruno José, de Beja. Olá, Bruno. Vamos dizer a frase?
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0: E a música que vamos ouvir?
1: O Emanuel Visto do Amor.
0: E a dedicatória?
1: É para dedicar à minha família, à Dona Vitória Ramírez, à Sra. Manuel da Flórida, à sua mãezinha rápida das melhoras.
0: Obrigado, Bruno. Obrigado.
1: Tudo a correr bem. E para vocês aí na rádio.
0: Obrigada. As melhoras estão bem para ti. Tudo bom, obrigado. Tudo bom, Bruno. Obrigado.
1: Tudo bom também para você.
0: Obrigado.

0: E depois deste ritmo do amor, vamos passar à próxima participação. Muito boa tarde.
1: Boa tarde, Dona Maria José, Margarida de Pinheiros.
0: Olá, boa tarde, Dona Margarida, que está a ligar-nos de...
1: Pias.
0: Vamos dizer a frase, Dona Margarida.
1: Nova técnica, as luzes e pavimentos arborados à fronteira.
0: E a música que vamos ouvir?
1: Eu já tinha dito agora, Jorge Ferreira,
0: Não. Escolhemos Nelson Rua. O Jorge Ferreira, eu já lhe tinha dito que não podia ser.
1: Não podia ser assim.
0: Nelson Rua, Aldeia da Luz, a dedicatória.
1: É para o meu filho, para a minha filha, para a minha neta, para a minha neta e para o meu jardim. Depois participamos de 20 e para você e para a sua Aurora.
0: Obrigada. Tudo bom para si, um beijinho, obrigada. Até amanhã.
1: Beijinho.
0: Até amanhã.
1: Até amanhã.
0: Vamos
1: amanhã
0: escutar Nelo Charrua com Adeus, Aldeia da Luz. Boa tarde e até já.

0: Passamos à próxima participação. Muito boa tarde.
1: Boa tarde, Ana Maria José.
0: Olá, boa tarde, senhor Campaniço.
1: De Salmos que mora em Beja.
0: Cá estamos, mais um dia, verdade. Vamos dizer
1: mais
0: a
1: um
0: frase.
1: Nova técnica de variedade de azulejos e pavimentos é Rosal de Nova Fronteira.
0: Muito bem, a música que vamos ouvir.
1: De Lucília do Carmo, à sua escolha.
0: E a dedicatória?
1: Em primeiro lugar, para a sua mãe, fiquei sabendo já hoje que a senhora mãe está doentinha, boas melhoras.
0: Obrigado.
1: E para, melhor. Para todo o pessoal de São Dócio Lima Nobre e Pedrogo, para todo o pessoal da Rádio Vieira, para Daniel e Carla, o chefe grito aqui da Ração Ribeiro, de Inveja, para o Narra, que é de Selmes, mora na Bigueira e está a trabalhar em Beja. E para amanhã, duas sobrinhas, Maria Luísa e Francisca, alguns a Piriguarda. Para mim, para o meu Deus, filho Francisco e Tosé. E tudo corra para o melhor para toda a gente. Para toda a gente boa.
0: Obrigada. Boa tarde. E até amanhã, senhor Campaniço.
1: Até lá amanhã, se Deus quiser.
0: Até amanhã.

0: E depois do fado da Azenha, vamos passar ao próximo pedido. Muito boa tarde.
1: Boa tarde.
0: Boa tarde, estou a falar com
1: José Machado Pias.
0: Olá, senhor José, boa tarde.
1: Boa tarde, como está?
0: Vamos dizer a frase.
1: A nova técnica em azulejos e pavimentos de qualidade a baixo preço resolve lá a fronteira.
0: Muito bem, a música que vamos ouvir.
1: Vamos ouvir a minha terra, meu encanto, pelos cantares do sul.
0: A dedicatória.
1: A dedicatória para o José. Não sei se é. O padre Tiago. O Zé Angrola, pronto. Esquece-me cá, estou muito tempo sem pedir, depois. Zé Angrola, do João Gravio, para o Tiago também, para a sua mãe com as melhoras, e para o Chico Sapateiro, Zé Baião, Dona Donzelica, Dona Maria Helena e Teresa Carrapista e Marido, e para o resto do pessoal.
0: Obrigada, boa tarde, senhor José. Boa tarde.
1: Boa tarde.
0: Tudo bom para si.

0: Passamos à próxima participação. Muito boa tarde.
1: Boa tarde.
0: Olá, boa tarde. Estou a falar
1: Olá,
0: com...
1: Boa tarde. A Francisca de Vila Nova de São Bento.
0: Francisca, vamos dizer a frase?
1: Nova técnica, grande variedade de pavimentos e azulejos em Rosado La Fronteira.
0: Muito bem. E a música que vamos ouvir?
1: É o Cruzeiro com o Rio Azul.
0: A dedicatória?
1: É para dedicar à minha mãe, é à Catarina com rápidas melhoras e aos meus vizinhos.
0: Obrigada pela participação. Boa tarde, até amanhã.
1: Obrigada, até

0: E depois do Rio Azul do Cruzeiro, vamos passar à próxima participação. Muito boa tarde.
1: Boa tarde, Maria Zé, como está?
0: Olá, boa tarde, Dona Joana.
1: Joana Fragoso.
0: Dona Joana, vamos dizer a frase.
1: Vamos embora. Nova técnica, grande variedade de pavimentos e azulejos em Rosado da Fronteira. A música, Vítor Rodrigues, meu filho querido. É dedicatória para o meu marido, para os meus filhos, para os meus netos, para as minhas noras, para si, para a sua família, para os seus colegas da rádio, para a Timinha, para a Alina, para a Manuela Martins e Marido, Virginia Marido, Marcelina, Joana Campanice, Catarina Torrado, Idália, Maria Francisca do 40, Joaquina Borges, Lourdes e Mídia, e para todas ouvintes e participantes, Rosa Coelho, não sei se já disse também para ela. E para todos os ventos das melhoras, principalmente para a sua mãe e melhor também para ela. E para toda a gente que gosta, Maria, vem um beijinho até amanhã, se diz que quiser.
0: Obrigada. Obrigada. Boa tarde. Obrigada.
1: Boa tarde.

0: Passamos à próxima participação. Muito boa tarde.
1: Boa tarde.
0: Olá, boa tarde. Estou a falar com o senhor.
1: Fala com o João Gabriel da Trindade.
0: Senhor João da Trindade, vamos à frase?
1: Pois uma asninha, se faz favor.
0: Nova técnica.
1: Nova técnica.
0: Grande variedade de pavimentos e azulejos.
1: Grande variedade de pavimentos e azulejos. O Valdo da Fronteira.
0: Muito bem, a música que vamos ouvir?
1: Vamos ouvir o nosso amigo Roberto Leal.
0: E a dedicatória?
1: Assim, para a sua família, para a minha família, para o meu companheiro que está aqui comigo, para toda a malta do Pinto, para toda a malta do Pedrogo, e para quem estiver na escuta, estiver na escuta, tem vergonha de participar e para quem tem dado a participar.
0: Obrigada, boa tarde e bom trabalho para todos. Até amanhã.
1: Até amanhã. Até amanhã.

0: Passamos à próxima participação. Muito boa tarde.
1: Boa tarde, Dona Marisa.
0: Boa tarde, senhora João Algarvio.
1: Algarvio do Troco.
0: Vamos dizer a frase, senhor João.
1: Faças nova técnica, grande variedade em azulejos e pavimentos em Rosado da Fronteira.
0: Muito bem, e a música?
1: Olha lá uma máquina do concelho onde é vivo, da Vila da Vigueira, o Cabeça de Diabo, o Estarante da Cascata.
0: E a dedicatória?
1: Olha, a dedicatória, em primeiro lugar, é para a minha mulher, filhos e netos, para vocês aí na rádio, os amigos lá do Pinto, com o amigo Francisco Sapateiro, com o amigo Zé Machado, o Zé da Bia, o Carlos Brilho, para essa família amiga, para a Dona Teresa Carrapice, para a família dela, com o amigo Luciano Horta na Cabeça Gorda com as Mouras, com o João Gabriel na Trindade, com o amigo Agostinho Trigacheiro, a Dona Bia da Vera Cruz, para a Ana, para o Florival, Dona Mariana Machado, na Alemanha e família, o amigo António Limpo e família, o Romão Fialho e os sobrinhos e mulher e filhos na Suíça, o Manuel Freiras, para todos, para o Rami e para o Carlos Canumba, e para todos os outros amigos, com uma boa tarde e até amanhã, se for possível.
0: Obrigada. Tudo bom para si, senhor João, e até amanhã. Obrigada.

0: 10 minutos apenas para as 17. Vamos passar ao próximo pedido. Muito boa tarde.
1: Boa tarde, nome é José.
0: Olá, boa tarde. Estou a falar com o senhor.
1: O senhor Fernando de Moura.
0: De Moura, senhor Fernando, vamos dizer a frase.
1: Que nova técnica.
0: Sim.
1: Providência de Lige.
0: Sim.
1: É resolve a fronteira.
0: E a dedicatória e a música. A música em
1: a
0: primeiro música lugar.
1: Era os Relíquia.
0: Os Relíquia, com Rosa de Santana.
1: Foi.
0: A dedicatória.
1: É para quem tiver, mas que demora.
0: Obrigada, que são bastantes. São bastantes.
1: Pois, pois.
0: Para o nosso auditório de Moura, aqui vai os Relíquia, Rosa de Santana. Boa tarde, boa tarde.

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São 5 horas. 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

0: Boa tarde. A Comissão Política Distrital de Beja do Chega vai a votos. A segundo revelou, a decisão saiu do último Conselho Nacional do Partido, com todas as comissões políticas distritais a ir a sufrágio a 5 de julho. Em comunicado, a Distrital de Beja reafirma o seu compromisso com a democracia interna, a pluralidade de ideias e o combate ao monolitismo político, apelando à participação ativa dos militantes, incentivando a constituição de uma ou mais listas para que diferentes projetos possam ser apresentados e discutidos, sempre com o objetivo comum do crescimento, consolidação e fortalecimento do Chega no Distrito de Beja. No mesmo comunicado, Mário Cavaco, presidente da Distrital de Beja do Chega, anuncia a sua recandidatura com espírito de responsabilidade, continuidade e vontade política, com um projeto para os próximos 3 anos, visando consolidar o trabalho desenvolvido desde 2021, período em que o partido registrou um crescimento sustentado e expressivo no distrito. Fortalecer a implantação territorial do partido, promover a unidade entre militantes, simpatizantes e munícipes e continuar a construir uma estrutura política são os objetivos, segundo Mário Cavaco, que quer também as concelhias mais próximas das pessoas. António Carneiro, o deputado do Chega eleito pelo distrito, já anunciou também a sua candidatura à liderança da Comissão Política Distrital de Beja do Chega. Em nota enviada às redações, o parlamentar diz assumir com enorme orgulho e responsabilidade esta candidatura, sublinhando que o Baixo Alentejo exige uma voz firme, corajosa e verdadeiramente comprometida com a sua terra. Sob o lema Caminhamos Juntos, Construímos o Futuro, a candidatura de António Carneiro nasce da profunda necessidade de mudança e de proximidade com os militantes e simpatizantes, dizendo ainda que o distrito tem sido esquecido pelo Poder Central. António Carneiro promete uma comissão política dinâmica, transparente e focada em dar voz a quem foi deixado para trás. O deputado do Chega por Beja assume 3 compromissos: crescimento, com aumento de militantes, mais autarcas, prometendo multiplicar a representação política em cada concelho e freguesia do distrito de Beja, e união estratégica, no sentido de preparar o Chega para governar Portugal. As explicações foram deixadas por António Carneiro, candidato à liderança da Distrital de Beja do Chega e deputado eleito pelo distrito, que à Rádio Vidigueira diz querer novos quadros no partido e aponta à visão macro enquanto deputado como uma mais-valia.
1: O objetivo, é claro, é uma mudança. Nova gente, novos quadros, trazer para o Chega novas pessoas. O Chega está numa ascensão política, está aqui para liderar o Alentejo e é importante que haja esta mudança, de maneira a que os eleitores se sintam valorizados nas suas escolhas. No fundo é aumentar o número de autarcas, o número de eleitos, fazer crescer o partido, unir as distritais, fazer crescer o número de distritais e, no fundo, trazer para o Alentejo algum sangue novo, de maneira a que nós estejamos prontos para governar e para, no fundo, liderarmos algumas autarquias. É unir aqui os militantes em torno de um objetivo comum, que é, no fundo, crescer e ter cada vez mais autarcas para defender os interesses das suas populações, das freguesias e dos municípios, das câmaras. Nas minhas condições, como deputado, como representante eleito do Distrito de Beja, terei uma visão mais macro de todo o distrito e conseguirei chegar mais rapidamente às populações. E também, com certeza, devido às minhas funções, vou conseguir levar aquilo que os nossos militantes me façam chegar e aquilo que seja melhor para o Baixo Alentejo e para os seus conselhos.
0: António Carneiro, deputado do Chega, eleito pelo Distrito de Beja, a anunciar a sua candidatura à Comissão Política Distrital de Beja, do partido. O Instituto Politécnico de Beja realiza esta tarde, no Auditório dos Serviços Comuns, a cerimónia da tomada de posse do novo presidente do IP Beja, Aldo Passarinho. Segundo avançou o Politécnico de Beja, a cerimónia tem início com recepção aos convidados, seguindo-se um momento musical e intervenções institucionais, bem como a assinatura do termo de posse do presidente do Instituto Politécnico de Beja e dos vice-presidentes e pró-presidentes da instituição. O programa inclui ainda uma intervenção do novo presidente, Aldo Passarinho, e termina com um Alentejo de honra. A cerimónia, segundo o Politécnico, assinala o início de um novo ciclo institucional para o Instituto Politécnico de Beja, reforçando o compromisso da instituição com o desenvolvimento do ensino superior. Em declarações à Rádio Vidigueira, o novo presidente do Instituto Politécnico de Beja, Aldo Passarinho, aponta as alterações aos estatutos e os 50 anos do IP Beja como marcos para este mandato.
2: A minha expectativa é poder dar o meu melhor contributo numa fase extremamente importante para o Instituto Politécnico de Beja e para o ensino superior no seu geral. Nós tivemos há muito pouco tempo a aprovação do RGES na Assembleia da República, portanto vamos ter os próximos meses muito dedicados a prestar atenção àquilo que são as transformações que irão ter que ocorrer. Estamos a falar na revisão dos estatutos do Instituto. É também um mandato que vai ficar marcado pela celebração dos 50 anos, daqui a 3 anos. Portanto, então, a minha expectativa é contar com todos, trabalhar com todos, expandirmos aquilo que é a presença do Instituto ao território, dar-lhe a relevância que o Instituto deve ter, e que tudo corra bem, que dentro de 4 anos o Instituto seja uma instituição como já é, mas que seja uma instituição de referência e que, com a qual a comunidade pode contar. Estamos a falar de uma instituição de ensino superior, num território de baixa densidade, que neste momento está a sofrer grandes transformações, quanto a mim, positivas, não é? Muito, muito positivas, a favor daquilo que é o desenvolvimento social, económico, e o Instituto quer acompanhar esse crescimento como instituição de ensino superior, que é onde a educação e a formação são relevantes, mas como iremos ter a oportunidade de explanar, também a investigação, a transferência de conhecimento serão vetores importantes da nossa ação.
0: Aldo Passarinho, novo presidente do Instituto Politécnico de Beja, em declarações à Rádio Vidigueira, a propósito da tomada de posse que tem lugar esta tarde, às 15 horas. A base aérea número 11 em Beja está a receber, desde a semana passada, o Titan Sky 2026. Segundo anunciou a Força Aérea Portuguesa, trata-se da primeira edição de um exercício multinacional dedicado ao treino e integração de capacidades no domínio dos sistemas aéreos não tripulados. Segundo a FAP, o exercício está a reunir militares e participantes de Portugal, Bélgica, Hungria e Espanha, contando ainda com o apoio da União Europeia e da Agência Europeia de Defesa, num esforço conjunto orientado para o reforço da cooperação europeia e da interoperabilidade entre forças participantes. Segundo avançou a Força Aérea, os participantes estão a operar num ambiente multidomínio, através de cenários complexos e realistas, focados na integração operacional de sistemas aéreos não tripulados em missões contemporâneas, promovendo simultaneamente a partilha de experiência, desenvolvimento de procedimentos e fortalecimento da coordenação entre parceiros aliados. Segundo a Força Aérea, a realização da primeira edição deste exercício reforça a capacidade da FAP para acolher exercícios multinacionais de elevada exigência operacional, promovendo simultaneamente a inovação, cooperação internacional e desenvolvimento de capacidades no domínio dos sistemas aéreos não tripulados. A Câmara Municipal de Alvito vai avançar com a aquisição de um veículo florestal de combate a incêndios para os bombeiros locais. Segundo anunciou a Câmara Municipal, trata-se de um investimento total de 262.880 euros, reforçando a capacidade de resposta operacional na prevenção e combate aos incêndios rurais. Segundo a autarquia, a operação conta com uma comparticipação FEDER de 51.255 euros e enquadra-se no objetivo específico RCO 2.4, destinado a promover a adaptação às alterações climáticas, a prevenção dos riscos de catástrofe e o aumento da resiliência dos territórios. Segundo a Câmara Municipal de Alvito, a aquisição deste novo veículo vai permitir melhorar a capacidade de intervenção dos agentes de proteção civil, assegurando uma resposta mais eficaz e rápida em situações de emergência, contribuindo simultaneamente para a proteção das populações, do património natural e da floresta. O município diz reafirmar o compromisso com a segurança das comunidades e com o reforço dos meios da proteção civil, numa altura em que os fenómenos extremos associados às alterações climáticas exigem respostas cada vez mais eficazes e preparadas. As explicações são de José Efigênio, presidente da Câmara Municipal de Alvito, que fala da extrema necessidade para a frota desta corporação.
3: A importância é de uma extrema necessidade que a nossa corporação tem, só de uma viatura deste tipo, mas como todo o tipo de viaturas. A frota realmente da associação de bombeiros voluntários de Alvito, é uma frota já completamente desatualizada, em que necessitava mesmo de ser completamente remodelada. Da parte do município de Alvito, nós temos feito é ajudar esta corporação, portanto, aumentámos há uns anos atrás a nossa comparticipação, de modo a que esta corporação pudesse assumir os seus compromissos com o pagamento de vencimentos e também com todas as despesas inerentes a esta associação. E esta viatura é uma necessidade já de há muitos anos, pronto, e o município de Alvito aproveitou a oportunidade de candidatar, poder ter esta oportunidade de poder candidatar esta viatura. Para já só temos aprovados 51 mil euros. Desejamos que haja uma aprovação de pelo menos 85% desta verba. Estamos a trabalhar também para isso, mas para dizer que realmente será um prazer oferecer esta viatura que há tantos, mas tantos anos precisa esta corporação. Isto é realmente a forma como nós temos vindo a trabalhar desde o anterior mandato, que é realmente tudo que faz falta. Nós não voltamos a cara, não viramos a cara e enfrentamos sim os problemas e tentamos resolvê-los. Não se consegue às vezes de um dia para o outro. Recordar também que já oferecemos uma ambulância, um transporte de doentes não urgentes também a esta corporação. Portanto, não é só o ficar bem a dar a esta corporação que tanto precisa, é sim mesmo dar, porque realmente é uma corporação que nos auxilia em cada momento, 24 horas por dia, 365 dias por ano, e é realmente os bombeiros voluntários, não só os de Alvito, são aquelas pessoas e aquela instituição que nós nunca podemos virar a cara.
0: O presidente da Câmara Municipal de Alvito, José Efigênio, com a aquisição deste veículo para os bombeiros locais. Atrás dentro, a Associação para o Desenvolvimento Integrado, em coordenação com a Câmara Municipal de Vidigueira, promove esta terça-feira uma ação de sensibilização para a segurança e bem-estar no mundo virtual. Em parceria com o Agrupamento de Escolas de Vidigueira, a iniciativa, segundo Atrás dentro, incide na comunidade escolar com diversas ações de sensibilização e informação, especificamente desenhadas para os alunos, focadas na gestão do tempo online e na promoção do bem-estar digital, de forma adaptada a cada faixa etária. Os estudantes do 7º e do 8º ano de escolaridade vão abordar a temática de como gerir o tempo online e quais as consequências do uso excessivo de ecrãs, e os alunos do 9º ano participam em atividades que esclarecem os riscos associados à exposição e partilha de conteúdos de cariz sexual e pornográfico, capacitando os jovens para uma navegação mais consciente e segura na internet. Beja vai receber no dia 29 de maio o Roadshow Nacional Territórios Sustentáveis. Trata-se de uma iniciativa promovida pela Fundação EDP e pela IES Social Business School, em parceria com a Incubadora de Inovação Social do Baixo Alentejo, que decorre na Santa Casa da Misericórdia de Beja entre as 11 e as 18 horas. O objetivo é mobilizar comunidades, instituições e cidadãos para a construção de territórios mais sustentáveis, participativos e resilientes. Entre as 11 e as 15, decorre a Pedalada Solidária, uma ação participativa que desafia cidadãos, empresas, instituições e associações a juntarem-se no movimento de ativação comunitária e sensibilização para um estilo de vida mais sustentável. Por cada quilómetro pedalado, a Fundação EDP vai doar 1 euro a uma instituição local. Durante a tarde, entre as 15 e as 17h30, tem lugar o Fórum Participativo para o Desenvolvimento Sustentável, um espaço de diálogo e cocriação que pretende envolver representantes institucionais, organizações sociais, técnicos, empreendedores, empresas, associações e cidadãos na reflexão sobre os principais desafios e oportunidades do território. Para a incubadora do Baixo Alentejo, esta iniciativa representa uma oportunidade importante para aproximar diferentes setores da comunidade e reforçar a importância da participação ativa das pessoas na construção do futuro dos territórios rurais. Os ateliês de verão da Câmara de Moura vão realizar-se de 6 de julho a 28 de agosto, segundo anunciou a Câmara Municipal, com o objetivo de dar resposta à ocupação dos tempos livres, através da realização de atividades lúdico-pedagógicas durante a interrupção letiva de verão. Os ateliês são uma oferta habitual disponibilizada pela Câmara de Moura às crianças e jovens daquele concelho. Patinagem, dança, património e arqueologia, desportos náuticos, momentos de lazer e diversão na piscina municipal e na praia fluvial, bem como uma visita ao Zoom Marine, são algumas das atividades que vão decorrer ao longo das quatro quinzenas dos ateliês de verão. Os ateliês destinam-se a crianças dos 5 aos 8 anos e jovens dos 9 aos 12. Está agendado para o próximo dia 28 às 14 horas na sede do Clube Fluvial de Odmira a apresentação pública do Plano Municipal de Ação Climática de Odmira. Segundo a Câmara Municipal, o PMAC constitui um instrumento estratégico que define as linhas de ação do Conselho na resposta às alterações climáticas e na promoção de um território mais resiliente e sustentável. O documento está em consulta pública pelo prazo de 30 dias, a contar do primeiro dia útil após a data de publicação no Diário da República, podendo ser consultado nos serviços da Câmara Municipal, no site do município ou no portal Participa. Ponto final neste bloco informativo, com a previsão do estado do tempo para amanhã, quarta-feira. De acordo com o Instituto Português do Mar e da Atmosfera, vamos ter tempo quente, com céu pouco nublado ao limpo, com um aumento temporário da nubulosidade no interior norte e centro ao longo da tarde, com aguaceiros que serão acompanhados de trovoada no interior norte e centro durante a tarde, vento em geral fraco a predominar do quadrante leste, sendo fraco a moderado de sueste no Algarve até ao fim da manhã e de noroeste na faixa costeira ocidental a partir do meio da tarde, superando moderado nas terras altas do centro e sul a partir do fim da tarde. Poeiras em suspensão, em especial a norte e centro do país, uma pequena subida da temperatura, em especial da mínima. Temperaturas que poderão atingir máximas de 37 graus em Beja, 38 em Évora, 36 em Porto Alegre, 33 em Sines.
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conhece alguém que vive uma vida tranquila e harmoniosa, perdendo o seu tempo a julgar e a querer viver a vida dos outros. Muitas pessoas vivem mais a vida dos outros do que as suas próprias vidas. Isto provavelmente acontece porque têm medo de arriscar, de enfrentar os seus problemas e principalmente de se confrontarem consigo próprias. Muitas pessoas precisam de controlar e vigiar a vida dos outros para que possam preencher o vazio das suas próprias vidas. Controlam de uma forma inteligente e subtil, fazendo passar a ideia que só querem ajudar. Mas se a pessoa que controlam por qualquer razão decide libertar-se, ficam muito magoadas, envoltas num sentimento de ingratidão. Uma coisa é preocupar-nos com os outros. Outra coisa é intrometermos nas suas vidas sem que sejamos suscitados para o fazer. Pense nisto e seja feliz.

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2: Simbal, Comunidade Intermunicipal do Baixo Alentejo.
3: A Comunidade Intermunicipal do Baixo Alentejo avançou com um projeto piloto de transporte público flexível, também conhecido como transporte a pedido. Em entrevista, o primeiro secretário da Simbal, Fernando Romba, explica como vai funcionar este novo modelo e que impacto poderá ter na região. Começamos por se perguntar, afinal, o que é este novo serviço?
4: Ora, isto é um serviço de transporte flexível a pedido, que só é mobilizado caso haja reservas, e o objetivo é complementar a oferta de transporte rodoviário de passageiros que existe para preencher as lacunas que foram detectadas no território. Foi um trabalho efetuado com os municípios, com os nossos 13 municípios, no âmbito de uma revisão que fizemos do nosso PAMUS, que é o Plano de Ação da Mobilidade Urbana Sustentável, e criámos um capítulo propositadamente dedicado ao transporte flexível para identificar o conjunto de percursos que irão funcionar agora num período experimental de 6 meses, a título gratuito, para os utentes, para depois se afinar e se ajustar às dificuldades ou às realidades que existam no território.
3: Como é que vai funcionar na prática?
4: Na prática, portanto, há um número verde que as pessoas utilizam para fazer a sua reserva, portanto tem que fazer a reserva até ao meio-dia do dia útil anterior à reserva, e falo aqui em dia útil por uma razão, porque também vai haver este serviço ao sábado em algumas das linhas, e portanto as pessoas têm que fazer sempre a reserva até ao meio-dia, e só no caso de haver reservas é que o serviço é mobilizado através do conjunto de táxis que têm contrato assinado connosco, e a pessoa irá fazer o percurso, pode logo reservar a ida e a volta. Imaginemos alguém que tem uma consulta de especialidade um sábado de manhã aqui no Hospital de Beja, faz a sua reserva a partir, por exemplo, de Alvito ou da Vidigueira, e faz logo a reserva, portanto, na volta, e funciona no fundo como se fosse uma carreira. Portanto, a pessoa tem que apanhar o táxi no lugar devido, portanto, na paragem devida, e é também deixada na paragem, aqui em Beja, junto ao hospital, ou aqui junto à GAR, portanto, temos duas paragens também. O mesmo se passará depois na volta, que haverá um horário fixo para o regresso, e a pessoa terá que estar nesse local para ser apanhada pelo taxista que irá fazer a viagem de regresso.
3: E quem é que pode utilizar este transporte?
4: Portanto, atualmente todas as pessoas de maiores de idade podem utilizar o transporte, portanto têm que fazer a reserva, e aqui há esta salvaguarda de facto dos maiores, porque não é possível do ponto de vista legal que os menores possam utilizar de per si este serviço, a não ser que tenham uma autorização escrita dos seus encarregados de educação, e portanto qualquer pessoa que faça a reserva pode utilizar o serviço, que reforço que é gratuito neste período de 6 meses, e depois será sujeito a uma taxa que será sempre abaixo do valor do táxi, portanto será similar ao valor que tivesse do bilhete do transporte público em princípio.
3: Só para termos uma ideia, quais são as principais vantagens deste transporte?
4: As principais vantagens é haver aqui um complemento de uma oferta pública que não existia. Portanto, nós somos a NUT3, que tem a maior área geográfica do país, e temos uma baixa densidade demográfica, portanto é completamente inviável termos uma rede de transporte público muito densa e muito preenchida, e nós, o que se passa aqui, passa-se também no interior todo o país, portanto temos uma oferta em período escolar e uma oferta totalmente distinta fora do período escolar. Isto porquê? Porque muitos dos nossos alunos utilizam a rede de transportes públicos para se deslocarem para as suas escolas. Portanto, a ideia deste serviço é complementarmos essa oferta que existe, principalmente fora do período escolar, e também em alguns locais em que não há acesso ao autocarro ou ao transporte público rodoviário de passageiros.
3: É um serviço novo, e coloca-se esta questão, é um serviço complicado de usar?
4: Nós estamos tentando que seja o mais simples possível. Portanto, basta um telefonema com a identificação da pessoa, naturalmente com alguns dados que vão ser pedidos a primeira vez que a pessoa requisita o serviço. Nós mobilizamos naturalmente os nossos municípios, que são aqui os primeiros parceiros, mas também as juntas de freguesia, porque temos também a percepção que muitos dos potenciais utilizadores do serviço são pessoas de baixa escolaridade e de idade mais avançada, que às vezes têm mais dificuldade em perceber como é que isto se pode processar. Portanto, o que nós sugerimos é que as pessoas se desloquem à sua junta de freguesia ou à sua Câmara Municipal para aí vos poderem ajudar a fazer a marcação. Basta um simples telefonema para o número que vai ser difundido, e está a ser difundido já, é um número, uma linha verde, e depois aí serão dadas todas as informações necessárias.
3: Fernando Romba, primeiro secretário da Simbal, explicou este projeto inovador que pretende melhorar a mobilidade do Baixo Alentejo através de um serviço mais flexível, acessível e ajustado às necessidades da população.
2: Simbal, Comunidade Intermunicipal do Baixo Alentejo.
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3: 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São 6 horas. 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

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divina, um desejo apertado, uma noite esquecida numa praia qualquer e um suspiro escondido numa pele de mulher, um encontro em segredo, uma duna ancorada, dois corpos despidos abraçados no nar, uma estrela cadente e um olhar que se afasta e um choro escondido num beijo não basta.

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6: 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São 7 horas. 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

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São 8 horas. 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

0: Boa noite.
1: A Comissão Política Distrital de Beja do Chega vai a votos. A segundo revelou, a decisão saiu do último Conselho Nacional do Partido, com todas as comissões políticas distritais a ir a sufrágio a 5 de julho. Em comunicado, a Distrital de Beja reafirma o seu compromisso com a democracia interna, a pluralidade de ideias e o combate ao monolitismo político, apelando à participação ativa dos militantes, incentivando a constituição de uma ou mais listas para que diferentes projetos possam ser apresentados e discutidos, sempre com o objetivo comum do crescimento, consolidação e fortalecimento do Chega no Distrito de Beja. No mesmo comunicado, Mário Cavaco, presidente da Distrital de Beja do Chega, anuncia a sua recandidatura com espírito de responsabilidade, continuidade e vontade política, com um projeto para os próximos 3 anos, visando consolidar o trabalho desenvolvido desde 2021, período em que o partido registrou um crescimento sustentado e expressivo no distrito. Fortalecer a implantação territorial do partido, promover a unidade entre militantes, simpatizantes e munícipes e continuar a construir uma estrutura política são os objetivos, segundo Mário Cavaco, que quer também as concelhias mais próximas das pessoas. António Carneiro, o deputado do Chega eleito pelo distrito, já anunciou também a sua candidatura à liderança da Comissão Política Distrital de Beja do Chega. Em nota enviada às redações, o parlamentar diz assumir com enorme orgulho e responsabilidade esta candidatura, sublinhando que o Baixo Alentejo exige uma voz firme, corajosa e verdadeiramente comprometida com a sua terra. Sob o lema Caminhamos Juntos, Construímos o Futuro, a candidatura de António Carneiro nasce da profunda necessidade de mudança e de proximidade com os militantes e simpatizantes, dizendo ainda que o distrito tem sido esquecido pelo Poder Central. António Carneiro promete uma comissão política dinâmica, transparente e focada em dar voz a quem foi deixado para trás. O deputado do Chega por Beja assume 3 compromissos: crescimento, com aumento de militantes, mais autarcas, prometendo multiplicar a representação política em cada concelho e freguesia do distrito de Beja, e união estratégica, no sentido de preparar o Chega para governar Portugal. As explicações foram deixadas por António Carneiro, candidato à liderança da Distrital de Beja do Chega e deputado eleito pelo distrito, que à Rádio Vidigueira diz querer novos quadros no partido e aponta à visão macro enquanto deputado como uma mais-valia.
2: O objetivo, é claro, é uma mudança. Nova gente, novos quadros, trazer para o Chega novas pessoas. O Chega está numa ascensão política, está aqui para liderar o Alentejo e é importante que haja esta mudança, de maneira a que os eleitores se sintam valorizados nas suas escolhas. No fundo é aumentar o número de autarcas, o número de eleitos, fazer crescer o partido, unir as distritais, fazer crescer o número de distritais e, no fundo, trazer para o Alentejo algum sangue novo, de maneira a que nós estejamos prontos para governar e para, no fundo, liderarmos algumas autarquias. É unir aqui os militantes em torno de um objetivo comum, que é, no fundo, crescer e ter cada vez mais autarcas para defender os interesses das suas populações, das freguesias e dos municípios, das câmaras.
3: Nas minhas condições, como deputado, como representante eleito do Distrito de Beja, terei uma visão mais macro de todo o distrito e conseguirei chegar mais rapidamente às populações. E também, com certeza, devido às minhas funções, vou conseguir levar aquilo que os nossos militantes me façam chegar e aquilo que seja melhor para o Baixo Alentejo e para os seus conselhos.
1: António Carneiro, deputado do Chega, eleito pelo Distrito de Beja, a anunciar a sua candidatura à Comissão Política Distrital de Beja, do partido. O Instituto Politécnico de Beja realiza esta tarde, no Auditório dos Serviços Comuns, a cerimónia da tomada de posse do novo presidente do IP Beja, Aldo Passarinho. Segundo avançou o Politécnico de Beja, a cerimónia tem início com recepção aos convidados, seguindo-se um momento musical e intervenções institucionais, bem como a assinatura do termo de posse do presidente do Instituto Politécnico de Beja e dos vice-presidentes e pró-presidentes da instituição. O programa inclui ainda uma intervenção do novo presidente, Aldo Passarinho, e termina com um Alentejo de honra. A cerimónia, segundo o Politécnico, assinala o início de um novo ciclo institucional para o Instituto Politécnico de Beja, reforçando o compromisso da instituição com o desenvolvimento do ensino superior. Em declarações à Rádio Vidigueira, o novo presidente do Instituto Politécnico de Beja, Alto Passarinho, aponta as alterações aos estatutos e os 50 anos do IP Beja como marcos para este mandato.
0: A minha expectativa é de poder dar o meu melhor contributo numa fase extremamente importante para o Instituto Politécnico de Beja e para o ensino superior no seu geral. Nós tivemos há muito pouco tempo a aprovação do RGES na Assembleia da República, portanto vamos ter os próximos meses muito dedicados a prestar atenção àquilo que são as transformações que irão ter que ocorrer. Estamos a falar na revisão dos estatutos do Instituto. É também um mandato que vai ficar marcado pela celebração dos 50 anos, daqui a 3 anos. Portanto, então, a minha expectativa é contar com todos, trabalhar com todos, expandirmos aquilo que é a presença do Instituto ao território, dar-lhe a relevância que o Instituto deve ter, e que tudo corra bem, que dentro de 4 anos o Instituto seja uma instituição como já é, mas que seja uma instituição de referência e que, com a qual a comunidade pode contar. Estamos a falar de uma instituição de ensino superior, num território de baixa densidade, que neste momento está a sofrer grandes transformações, quanto a mim, positivas, não é? Muito, muito positivas, a favor daquilo que é o desenvolvimento social, económico. E o Instituto quer acompanhar esse crescimento como instituição de ensino superior, que é onde a educação e a formação são relevantes, mas como iremos ter a oportunidade de explanar, também a investigação, a transferência de conhecimento serão vetores importantes da nossa ação.
1: Aldo Passarinho, novo presidente do Instituto Politécnico de Beja, em declarações à Rádio Vidigueira, a propósito da tomada de posse que tem lugar esta tarde, às 15 horas. A base aérea número 11 em Beja está a receber, desde a semana passada, o Titan Sky 2026. Segundo anunciou a Força Aérea Portuguesa, trata-se da primeira edição de um exercício multinacional dedicado ao treino e integração de capacidades no domínio dos sistemas aéreos não tripulados. Segundo a FAP, o exercício está a reunir militares e participantes de Portugal, Bélgica, Hungria e Espanha, contando ainda com o apoio da União Europeia e da Agência Europeia de Defesa, num esforço conjunto orientado para o reforço da cooperação europeia e da interoperabilidade entre forças participantes. Segundo avançou a Força Aérea, os participantes estão a operar num ambiente multidomínio, através de cenários complexos e realistas, focados na integração operacional de sistemas aéreos não tripulados em missões contemporâneas, promovendo simultaneamente a partilha de experiência, desenvolvimento de procedimentos e fortalecimento da coordenação entre parceiros aliados. Segundo a Força Aérea, a realização da primeira edição deste exercício reforça a capacidade da FAP para acolher exercícios multinacionais de elevada exigência operacional, promovendo simultaneamente a inovação, cooperação internacional e desenvolvimento de capacidades no domínio dos sistemas aéreos não tripulados. A Câmara Municipal de Alvito vai avançar com a aquisição de um veículo florestal de combate a incêndios para os bombeiros locais. Segundo anunciou a Câmara Municipal, trata-se de um investimento total de 262.880 euros, reforçando a capacidade de resposta operacional na prevenção e combate aos incêndios rurais. Segundo a autarquia, a operação conta com uma comparticipação FEDER de 51.255 euros e enquadra-se no objetivo específico RCO 2.4, destinado a promover a adaptação às alterações climáticas, a prevenção dos riscos de catástrofe e o aumento da resiliência dos territórios. Segundo a Câmara Municipal de Alvito, a aquisição deste novo veículo vai permitir melhorar a capacidade de intervenção dos agentes de proteção civil, assegurando uma resposta mais eficaz e rápida em situações de emergência, contribuindo simultaneamente para a proteção das populações, do património natural e da floresta. O município diz reafirmar o compromisso com a segurança das comunidades e com o reforço dos meios da proteção civil, numa altura em que os fenómenos extremos associados às alterações climáticas exigem respostas cada vez mais eficazes e preparadas. As explicações são de José Efigênio, presidente da Câmara Municipal de Alvito, que fala da extrema necessidade para a frota desta corporação.
4: A importância é de uma extrema necessidade que a nossa corporação tem, só de uma viatura deste tipo, mas como todo o tipo de viaturas. A frota realmente da associação de Bombeiros Voluntários de Alvito, é uma frota já completamente desatualizada, em que necessitava mesmo de ser completamente remodelada. Da parte do município de Alvito, nós temos feito é ajudar esta corporação, portanto, aumentámos há uns anos atrás a nossa comparticipação, de modo a que esta corporação pudesse assumir os seus compromissos com o pagamento de vencimentos e também com todas as despesas inerentes a esta associação. E esta viatura é uma necessidade já de há muitos anos, pronto, e o município de Alvito aproveitou a oportunidade de candidatar, poder ter esta oportunidade de poder candidatar esta viatura. Para já só temos aprovados 51 mil euros. Desejamos que haja uma aprovação de pelo menos 85% desta verba. Estamos a trabalhar também para isso, mas para dizer que realmente será um prazer oferecer esta viatura que há tantos, mas tantos anos precisa esta corporação. Isto é realmente a forma como nós temos vindo a trabalhar desde o anterior mandato, que é realmente tudo que faz falta. Nós não voltamos a cara, não viramos a cara e enfrentamos sim os problemas e tentamos resolvê-los. Não se consegue às vezes de um dia para o outro. Recordar também que já oferecemos uma ambulância, um transporte de doentes não urgentes também a esta corporação. Portanto, não é só o ficar bem a dar a esta corporação que tanto precisa, é sim mesmo dar, porque realmente é uma corporação que nos auxilia em cada momento, 24 horas por dia, 365 dias por ano, e é realmente os bombeiros voluntários, não só os de Alvito, são aquelas pessoas e aquela instituição que nós nunca podemos virar a cara.
1: O presidente da Câmara Municipal de Alvito, José Efigênio, com a aquisição deste veículo para os bombeiros locais. A Terras Dentro, a Associação para o Desenvolvimento Integrado, em coordenação com a Câmara Municipal de Vidigueira, promove esta terça-feira uma ação de sensibilização para a segurança e bem-estar no mundo virtual. Em parceria com o Agrupamento de Escolas de Vidigueira, a iniciativa, segundo a Terras Dentro, incide na comunidade escolar com diversas ações de sensibilização e informação, especificamente desenhadas para os alunos, focadas na gestão do tempo online e na promoção do bem-estar digital, de forma adaptada a cada faixa etária. Os estudantes do 7º e do 8º ano de escolaridade vão abordar a temática de como gerir o tempo online e quais as consequências do uso excessivo de ecrãs, e os alunos do 9º ano participam em atividades que esclarecem os riscos associados à exposição e partilha de conteúdos de cariz sexual e pornográfico, capacitando os jovens para uma navegação mais consciente e segura na internet. Beja vai receber no dia 29 de maio o Roadshow Nacional Territórios Sustentáveis. Trata-se de uma iniciativa promovida pela Fundação EDP e pela IES Social Business School, em parceria com a Incubadora de Inovação Social do Baixo Alentejo, que decorre na Santa Casa da Misericórdia de Beja entre as 11 e as 18 horas. O objetivo é mobilizar comunidades, instituições e cidadãos para a construção de territórios mais sustentáveis, participativos e resilientes. Entre as 11 e as 15 decorre a Pedalada Solidária, uma ação participativa que desafia cidadãos, empresas, instituições e associações a juntarem-se no movimento de ativação comunitária e sensibilização para um estilo de vida mais sustentável. Por cada quilómetro pedalado, a Fundação EDP vai doar 1 euro a uma instituição local. Durante a tarde, entre as 15 e as 17h30, tem lugar o Fórum Participativo para o Desenvolvimento Sustentável, um espaço de diálogo e cocriação que pretende envolver representantes institucionais, organizações sociais, técnicos, empreendedores, empresas, associações e cidadãos na reflexão sobre os principais desafios e oportunidades do território. Para a incubadora do Baixo Alentejo, esta iniciativa representa uma oportunidade importante para aproximar diferentes setores da comunidade e reforçar a importância da participação ativa das pessoas na construção do futuro dos territórios rurais. Os ateliês de verão da Câmara de Moura vão realizar-se de 6 de julho a 28 de agosto, segundo anunciou a Câmara Municipal, com o objetivo de dar resposta à ocupação dos tempos livres, através da realização de atividades lúdico-pedagógicas durante a interrupção letiva de verão. Os ateliês são uma oferta habitual disponibilizada pela Câmara de Moura às crianças e jovens daquele concelho. Patinagem, dança, património e arqueologia, desportos náuticos, momentos de lazer e diversão na piscina municipal e na praia fluvial, bem como uma visita ao Zoom Marine, são algumas das atividades que vão decorrer ao longo das 4 quinzenas dos ateliês de verão. Os ateliês destinam-se a crianças dos 5 aos 8 anos e jovens dos 9 aos 12. Está agendado para o próximo dia 28 às 14 horas na sede do Clube Fluvial de Odmira a apresentação pública do Plano Municipal de Ação Climática de Odmira. Segundo a Câmara Municipal, o PMAC constitui um instrumento estratégico que define as linhas de ação do Conselho na resposta às alterações climáticas e na promoção de um território mais resiliente e sustentável. O documento está em consulta pública pelo prazo de 30 dias, a contar do primeiro dia útil após a data de publicação no Diário da República, podendo ser consultado nos serviços da Câmara Municipal, no site do município ou no portal Participa. Ponto final neste bloco informativo, com a previsão do estado do tempo para amanhã, quarta-feira. De acordo com o Instituto Português do Mar e da Atmosfera, vamos ter tempo quente, com céu pouco nublado ao limpo, com um aumento temporário da nubulosidade no interior norte e centro ao longo da tarde, com aguaceiros que serão acompanhados de trovoada no interior norte e centro durante a tarde, vento em geral fraco a predominar do quadrante leste, sendo fraco a moderado de sueste no Algarve até ao fim da manhã e de noroeste na faixa costeira ocidental a partir do meio da tarde, superando moderado nas terras altas do centro e sul a partir do fim da tarde. Poeiras em suspensão, em especial a norte e centro do país, uma pequena subida da temperatura, em especial da mínima. Temperaturas que poderão atingir máximas de 37 graus em Beja, 38 em Évora, 36 em Porto Alegre, 33 em Sines. É tudo quanto à informação. Boa noite.
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5: 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São 9 horas. 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

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São 10 horas. 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

0: Boa noite.
1: A Comissão Política Distrital de Beja do Chega vai a votos. Segundo revelou, a decisão saiu do último Conselho Nacional do Partido, com todas as comissões políticas distritais a ir a sufrágio a 5 de julho. Em comunicado, a Distrital de Beja reafirma o seu compromisso com a democracia interna, a pluralidade de ideias e o combate ao monolitismo político, apelando à participação ativa dos militantes, incentivando a constituição de uma ou mais listas para que diferentes projetos possam ser apresentados e discutidos, sempre com o objetivo comum do crescimento, consolidação e fortalecimento do Chega no Distrito de Beja. No mesmo comunicado, Mário Cavaco, presidente da Distrital de Beja do Chega, anuncia a sua recandidatura com espírito de responsabilidade, continuidade e vontade política, com um projeto para os próximos 3 anos, visando consolidar o trabalho desenvolvido desde 2021, período em que o partido registrou um crescimento sustentado e expressivo no distrito. Fortalecer a implantação territorial do partido, promover a unidade entre militantes, simpatizantes e munícipes e continuar a construir uma estrutura política são os objetivos, segundo Mário Cavaco, que quer também as concelhias mais próximas das pessoas. António Carneiro, o deputado do Chega eleito pelo distrito, já anunciou também a sua candidatura à liderança da Comissão Política Distrital de Beja do Chega. Em nota enviada às redações, o parlamentar diz assumir com enorme orgulho e responsabilidade esta candidatura, sublinhando que o Baixo Alentejo exige uma voz firme, corajosa e verdadeiramente comprometida com a sua terra. Sob o lema Caminhamos Juntos, Construímos o Futuro, a candidatura de António Carneiro nasce da profunda necessidade de mudança e de proximidade com os militantes e simpatizantes, dizendo ainda que o distrito tem sido esquecido pelo Poder Central. António Carneiro promete uma comissão política dinâmica, transparente e focada em dar voz a quem foi deixado para trás. O deputado do Chega por Beja assume 3 compromissos: crescimento, com aumento de militantes, mais autarcas, prometendo multiplicar a representação política em cada concelho e freguesia do distrito de Beja, e união estratégica, no sentido de preparar o Chega para governar Portugal. As explicações foram deixadas por António Carneiro, candidato à liderança da Distrital de Beja do Chega e deputado eleito pelo distrito, que à Rádio Vidigueira diz querer novos quadros no partido e aponta à visão macro enquanto deputado como uma mais-valia.
2: O objetivo, é claro, é uma mudança. Nova gente, novos quadros, trazer para o Chega novas pessoas. O Chega está numa ascensão política, está aqui para liderar o Alentejo e é importante que haja esta mudança, de maneira a que os eleitores se sintam valorizados nas suas escolhas. No fundo é aumentar o número de autarcas, o número de eleitos, fazer crescer o partido, unir as distritais, fazer crescer o número de distritais e, no fundo, trazer para o Alentejo algum sangue novo, de maneira a que nós estejamos aqui, estejamos prontos para governar e para, no fundo, liderarmos algumas autarquias. É unir aqui os militantes em torno de um objetivo comum, que é, no fundo, crescer e ter cada vez mais autarcas para defender os interesses das suas populações, das freguesias e dos municípios, das câmaras.
3: Nas minhas condições, como deputado, como representante eleito do Distrito de Beja, terei uma visão mais macro de todo o Distrito e conseguirei chegar mais rapidamente às populações. E também, com certeza, devido às minhas funções, vou conseguir levar aquilo que os nossos militantes me façam chegar e aquilo que seja melhor para o Baixo Alentejo e para os seus conselhos.
1: António Carneiro, o deputado do Chega, eleito pelo Distrito de Beja, a anunciar a sua candidatura à Comissão Política Distrital de Beja, do Partido. O Instituto Politécnico de Beja realiza esta tarde, no Auditório dos Serviços Comuns, a cerimónia da tomada de posse do novo presidente do IP Beja, Aldo Passarinho. Segundo avançou o Politécnico de Beja, a cerimónia tem início com recepção aos convidados, seguindo-se um momento musical e intervenções institucionais, bem como a assinatura do termo de posse do presidente do Instituto Politécnico de Beja e dos vice-presidentes e pró-presidentes da instituição. O programa inclui ainda uma intervenção do novo presidente, Aldo Passarinho, e termina com um Alentejo de honra. A cerimónia, segundo o Politécnico, assinala o início de um novo ciclo institucional para o Instituto Politécnico de Beja, reforçando o compromisso da instituição com o desenvolvimento do Ensino Superior. Em declarações à Rádio Vidigueira, o novo presidente do Instituto Politécnico de Beja, Aldo Passarinho, aponta as alterações aos estatutos e os 50 anos do IP Beja como marcos para este mandato.
0: A minha expectativa é poder dar o meu melhor contributo numa fase extremamente importante para o Instituto Politécnico de Beja e para o ensino superior no seu geral. Nós tivemos há muito pouco tempo a aprovação do RGIES na Assembleia da República, portanto vamos ter os próximos meses muito dedicados a prestar atenção àquilo que são as transformações que irão ter que ocorrer. Estamos a falar na revisão dos estatutos do Instituto. É também um mandato que vai ficar marcado pela celebração dos 50 anos, daqui a 3 anos. Portanto, então, a minha expectativa é contar com todos, trabalhar com todos, expandirmos aquilo que é a presença do Instituto ao território, dar-lhe a relevância que o Instituto deve ter, e que tudo corra bem, que dentro de 4 anos o Instituto seja uma instituição como já é, mas que seja uma instituição de referência e que, com a qual a comunidade pode contar. Estamos a falar de uma instituição de ensino superior, num território de baixa densidade, que neste momento está a sofrer grandes transformações, quanto a mim, positivas, não é? Muito, muito positivas, a favor daquilo que é o desenvolvimento social, económico. E o Instituto quer acompanhar esse crescimento como instituição de ensino superior, que é onde a educação e a formação são relevantes, mas como iremos ter a oportunidade de explanar, também a investigação, a transferência de conhecimento serão vetores importantes da nossa ação.
1: Aldo Passarinho, novo presidente do Instituto Politécnico de Beja, em declarações à Rádio Vidigueira, a propósito da tomada de posse que tem lugar esta tarde às 15 horas. A base aérea número 11 em Beja está a receber desde a semana passada o Titan Sky 2026. Segundo anunciou a Força Aérea Portuguesa, trata-se da primeira edição de um exercício multinacional dedicado ao treino e integração de capacidades no domínio dos sistemas aéreos não tripulados. Segundo a FAP, o exercício está a reunir militares e participantes de Portugal, Bélgica, Hungria e Espanha, contando ainda com o apoio da União Europeia e da Agência Europeia de Defesa, num esforço conjunto orientado para o reforço da cooperação europeia e da interoperabilidade entre forças participantes. Segundo avançou a Força Aérea, os participantes estão a operar num ambiente multidomínio, através de cenários complexos e realistas, focados na integração operacional de sistemas aéreos não tripulados em missões contemporâneas, promovendo simultaneamente a partilha de experiência, desenvolvimento de procedimentos e fortalecimento da coordenação entre parceiros aliados. Segundo a Força Aérea, a realização da primeira edição deste exercício reforça a capacidade da FAP para acolher exercícios multinacionais de elevada exigência operacional, promovendo simultaneamente a inovação, cooperação internacional e desenvolvimento de capacidades no domínio dos sistemas aéreos não tripulados. A Câmara Municipal de Alvito vai avançar com a aquisição de um veículo florestal de combate a incêndios para os bombeiros locais. Segundo anunciou a Câmara Municipal, trata-se de um investimento total de 262.880 euros, reforçando a capacidade de resposta operacional na prevenção e combate aos incêndios rurais. Segundo a autarquia, a operação conta com uma comparticipação FEDER de 51.255 euros e enquadra-se no objetivo específico RCO 2.4, destinado a promover a adaptação às alterações climáticas, a prevenção dos riscos de catástrofe e o aumento da resiliência dos territórios. Segundo a Câmara Municipal de Alvito, a aquisição deste novo veículo vai permitir melhorar a capacidade de intervenção dos agentes de proteção civil, assegurando uma resposta mais eficaz e rápida em situações de emergência, contribuindo simultaneamente para a proteção das populações, do património natural e da floresta. O município diz reafirmar o compromisso com a segurança das comunidades e com o reforço dos meios da proteção civil, numa altura em que os fenómenos extremos associados às alterações climáticas exigem respostas cada vez mais eficazes e preparadas. As explicações são de José Figênio, presidente da Câmara Municipal de Alvito, que fala da extrema necessidade para a frota desta corporação.
4: A importância é de uma extrema necessidade que a nossa corporação tem, não só de uma viatura deste tipo, mas como todo o tipo de viaturas. A frota realmente da associação de bombeiros voluntários de Alvito, é uma frota já completamente desatualizada, em que necessitava mesmo de ser completamente remodelada. Da parte do município de Alvito, nós temos feito é ajudar esta corporação, portanto, aumentámos há uns anos atrás a nossa comparticipação de modo a que esta corporação pudesse assumir os seus compromissos com o pagamento de vencimentos e também com todas as despesas inerentes a esta associação. E esta viatura é uma necessidade já de há muitos anos, pronto, e o município de Alvito aproveitou a oportunidade de candidatar, poder ter esta oportunidade de poder candidatar esta viatura. Para já só temos aprovados 51 mil euros. Desejamos que haja uma aprovação de pelo menos 85% desta verba. Estamos a trabalhar também para isso, mas para dizer que realmente será um prazer oferecer esta viatura que há tantos, mas tantos anos precisa esta corporação. Isto é realmente a forma como nós temos vindo a trabalhar desde o anterior mandato, que é realmente tudo que faz falta. Nós não voltamos a cara, não viramos a cara e enfrentamos sim os problemas e tentamos resolvê-los. Não se consegue às vezes um dia para o outro. Recordar também que já oferecemos portanto, uma ambulância, um transporte de doentes não urgentes também a esta corporação. Portanto, não é só o ficar bem a dar a esta corporação que tanto precisa, é sim mesmo dar porque realmente é uma corporação que nos auxilia em cada momento, 24 horas por dia, 365 dias por ano, e é realmente os bombeiros voluntários, não só os de Alvito, são aquelas pessoas e aquela instituição que nós nunca podemos virar a cara.
1: O presidente da Câmara Municipal de Alvito, José Efigênio, com a aquisição deste veículo para os bombeiros locais. A Terras Dentro, a Associação para o Desenvolvimento Integrado, em coordenação com a Câmara Municipal de Vidigueira, promove esta terça-feira uma ação de sensibilização para a segurança e bem-estar no mundo virtual. Em parceria com o Agrupamento de Escolas de Vidigueira, a iniciativa, segundo a Terras Dentro, incide na comunidade escolar com diversas ações de sensibilização e informação, especificamente desenhadas para os alunos, focadas na gestão do tempo online e na promoção do bem-estar digital, de forma adaptada a cada faixa etária. Os estudantes do 7º e do 8º ano de escolaridade vão abordar a temática de como gerir o tempo online e quais as consequências do uso excessivo de ecrãs, e os alunos do 9º ano participam em atividades que esclarecem os riscos associados à exposição e partilha de conteúdos de cariz sexual e pornográfico, capacitando os jovens para uma navegação mais consciente e segura na internet. Beja vai receber no dia 29 de maio o Roadshow Nacional Territórios Sustentáveis. Trata-se de uma iniciativa promovida pela Fundação EDP e pela IES Social Business School, em parceria com a Incubadora de Inovação Social do Baixo Alentejo, que decorre na Santa Casa da Misericórdia de Beja entre as 11 e as 18 horas. O objetivo é mobilizar comunidades, instituições e cidadãos para a construção de territórios mais sustentáveis, participativos e resilientes. Entre as 11 e as 15 decorre a Pedalada Solidária, uma ação participativa que desafia cidadãos, empresas, instituições e associações a juntarem-se no movimento de ativação comunitária e sensibilização para um estilo de vida mais sustentável. Por cada quilómetro pedalado, a Fundação EDP vai doar 1 euro a uma instituição local. Durante a tarde, entre as 15 e as 17h30, tem lugar o Fórum Participativo para o Desenvolvimento Sustentável, um espaço de diálogo e cocriação que pretende envolver representantes institucionais, organizações sociais, técnicos, empreendedores, empresas, associações e cidadãos na reflexão sobre os principais desafios e oportunidades do território. Para a incubadora do Baixo Alentejo, esta iniciativa representa uma oportunidade importante para aproximar diferentes setores da comunidade e reforçar a importância da participação ativa das pessoas na construção do futuro dos territórios rurais. Os ateliês de verão da Câmara de Moura vão realizar-se de 6 de julho a 28 de agosto, segundo anunciou a Câmara Municipal, com o objetivo de dar resposta à ocupação dos tempos livres, através da realização de atividades lúdico-pedagógicas durante a interrupção letiva de verão. Os ateliês são uma oferta habitual disponibilizada pela Câmara de Moura às crianças e jovens daquele concelho. Patinagem, dança, património e arqueologia, desportos náuticos, momentos de lazer e diversão na piscina municipal e na praia fluvial, bem como uma visita ao Zoo Marine, são algumas das atividades que vão decorrer ao longo das 4 quinzenas dos ateliês de verão. Os ateliês destinam-se a crianças dos 5 aos 8 anos e jovens dos 9 aos 12. Está agendado para o próximo dia 28 às 14 horas na sede do Clube Fluvial de Odmira a apresentação pública do Plano Municipal de Ação Climática de Odmira. Segundo a Câmara Municipal, o PMAC constitui um instrumento estratégico que define as linhas de ação do Conselho na resposta às alterações climáticas e na promoção de um território mais resiliente e sustentável. O documento está em consulta pública pelo prazo de 30 dias, a contar do primeiro dia útil após a data de publicação no Diário da República, podendo ser consultado nos serviços da Câmara Municipal, no site do município ou no portal Participa. Ponto final neste bloco informativo, com a previsão do estado do tempo para amanhã, quarta-feira. De acordo com o Instituto Português do Mar e da Atmosfera, vamos ter tempo quente, com céu pouco nublado ao limpo, com um aumento temporário da nubulosidade no interior norte e centro ao longo da tarde, com aguaceiros que serão acompanhados de trovoada no interior norte e centro durante a tarde, vento em geral fraco a predominar do quadrante leste, sendo fraco a moderado de sueste no Algarve até ao fim da manhã e de noroeste na faixa costeira ocidental a partir do meio da tarde, superando moderado nas terras altas do centro e sul a partir do fim da tarde. Poeiras em suspensão, em especial a norte e centro do país, uma pequena subida da temperatura, em especial da mínima. Temperaturas que poderão atingir máximas de 37 graus em Beja, 38 em Évora, 36 em Porto Alegre, 33 em Sines. É tudo quanto à informação. Boa noite.
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